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2: Muito boa noite. Esta é a rádio como você gosta e sabe uma coisa? É muito bom saber que você está por aí. E se por acaso nos quiser dar notícias suas, é muito simples. Basta entrar na nossa página do Facebook, ou seja, a busca é muito simples. Escreva Antena Livre e está lá tudo. Continuação de uma boa noite e divirta-se com a melhor música de sempre.

0: E não se esqueça que o Facebook da Antena Livre está sempre, sempre à espera de uma mensagem. Eu vou ficar atento. Muito boa noite e se acaba de chegar, seja muito bem-vindo. 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
0: E se você, por acaso, tem uma música preferida, olha, acredita em mim, ela mais tarde ou mais cedo vai passar por aqui. Boa noite, é muito bom saber que você está desse lado com a Antena Livre.
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0: Muito boa noite ao som das músicas da Antena Livre, sem dúvida alguma, a rádio como você gosta.
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0: E na rádio como você gosta, grandes canções a tocar 24 horas por dia só para si. Continuação de uma boa noite e, se por acaso acaba de chegar, seja muito bem-vindo.
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5: E onde quer que esteja nesta altura a ouvir a Antena Livre, espero que a sua noite esteja a ser perfeita. Mais música ao som da rádio, como você gosta, já de seguida.

0: E é sempre lado a lado com a melhor música que vão acontecendo estas madrugadas aqui na Antena Livre. Boa noite, seja muito bem-vindo.
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0: Grandes canções, sempre a tocar aqui na rádio como você gosta. Eu sou o Miguel Gonçalves e desejo-lhe uma grande noite.

0: E nesta madrugada aqui na Antena Livre, eu tenho a certeza absoluta que estão a tocar todas as suas músicas preferidas. E se por acaso isso ainda não aconteceu, então fico muito, muito atento. Se calhar ela vem já a seguir. Muito boa noite, eu sou o Miguel Gonçalves.
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3: E é sempre boa altura para estar ligado na Antena Livre, não acha? Por aqui, por exemplo, passam todas as músicas como você gosta, senão, ouça com atenção.

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5: E a palavra hoje em destaque na rubrica Em português nos desentendemos é amochar. Quando alguém está muito entusiasmado com alguma coisa, mas de repente acontece algo que o retrai, o lisboeta usa o termo amochou, ou seja, perdeu o andamento, acalmou ou sentiu-se derrotado nos objetivos a que se propunha. Esta dimensão da derrota pode ser de tal ordem que o verbo se utiliza igualmente como sinónimo de morrer. Porém, no sentido geral que lhe é atribuído, designa um estado de mudança de ânimo e determinação para desilusão e sentimento claro de perda. Na verdadeira acessão do termo, amochar-se é encolher-se com frio ou doença, retrair-se ou zangar-se, ou, como a palavra indica em primeira instância, tornar-se mocho. Em relação a mocho, é o que se diz dos animais ou coisas a quem falta algum membro ou alguma coisa, por exemplo, um animal sem chifres, sem orelhas ou um banco sem encosto, o que confirma o uso da palavra pelos lisboetas, conferindo um estado de perda, de encolhimento repentino devido a fatores externos.
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10: Continuação de uma muito boa noite ao som da rádio Como Você Gosta.

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7: Antena Livre, a rádio como você gosta. Bom dia. É bom saber que está por aí. Como está? De viagem? Então, obrigado por levar consigo a Antena Livre. Espero que as músicas que estou a tocar sejam do seu inteiro agrado. Boa viagem com a sua rádio.

0: E a si, em especial, que está na estrada, desejo uma boa viagem e espero sinceramente que não esteja com sono. Obrigado por dar boleia à Antena Livre. Em troca dessa boleia, dou-lhe com todo o gosto as melhores músicas.
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0: Antena Livre, a rádio como você gosta. Muito bom dia, estamos juntos, sempre a ouvir grandes canções.

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0: Antena Livre, a rádio como você gosta. Seja muito bem-vindo. Estamos juntos até às 8 horas.
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0: Não sei se partilha da minha opinião, mas há músicas que quanto mais ouvimos, mais gostamos, não acha? Estão todas aqui, na rádio, como você gosta.
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0: bom dia. Se só agora se ligou, seja muito bem-vindo à Rádio Como Você Gosta.
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5: A palavra hoje em destaque no Em Português nos Desentendemos é feniscadinho. Quanto ao sentido, não há qualquer dúvida. Feniscadinho é aquele que é muito magro, fraco e débil. É insultuoso, mas não tanto como Franklin, outro regionalismo algarvio. Este sim, mesmo fraquinho, fraquinho, incapaz de qualquer atividade. Em suma, o feniscadinho pode ser só alguém muito magro, mas o Franklin é mesmo muito fraco. Mas de onde provirá esta deliciosa palavra? De fenecer, o mesmo que morrer, mas que pressupõe uma ação lenta em que um indivíduo vai emagrecendo até ficar só pele e osso. Talvez outra possibilidade será a má alimentação, porquanto fenasco é um regionalismo transmontano que remete para o restolho alto de seara com erva entremeada que serve para alimentar o gado, principalmente no inverno. Assim, alguém que se alimenta muito mal poderá ir ficando fenascado, como era o caso provável dos animais, sobretudo em tempo de maior privação. Fenascado poderia, assim, assumir-se como sinónimo de emagrecido. Seria muito provável o povo, com o uso, adulterar ligeiramente a palavra e aplicar-lhe o diminutivo para que esta rapidamente passasse a ter serventia também em pessoas.
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8: Muito bom dia. Há músicas que, quanto mais ouvimos, mais gostamos, não acha? Estão todas aqui, na rádio como você gosta.

0: E em especial a si que está a trabalhar agora, bom trabalho. É bom saber que escolheu a Antena Livre para ficar consigo. E ao ritmo do seu trabalho, por aqui, vão tocando todas as músicas como você gosta.
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0: E as músicas que fazem parte da nossa vida estão todas aqui, na rádio como você gosta. Ainda bem que escolheu ficar ligado com a Antena Livre.
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0: Realmente, ao som destas grandes canções, o tempo passa mais depressa e tem outro sabor. Espero que esteja a gostar da seleção musical que preparei para hoje. E se vai sair às 8 da manhã como eu, vá lá, anime-se, já faltou mais. Seja muito bem-vindo à sua rádio favorita.
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0: E por aqui a música não para. Tenha uma ótima manhã.

0: Muito bom dia. Se só agora se ligou, seja muito bem-vindo à Rádio Como Você Gosta. Eu sou a Lourdes Gonçalves e dou-lhe música até às 8.
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7: E tenho aqui prontinha para tocar mais uma daquelas músicas que você vai mesmo gostar de ouvir.

0: Muito bom dia para si que está aí desse lado, sempre ao som das suas músicas preferidas. É bom saber que está por aí. Bom dia.
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2: Espero que esteja tudo bem consigo ao som destas grandes canções, aqui na Antena Livre. Comigo, Lourdes Gonçalves, até às 8. Seja muito bem-vindo.
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0: realmente muito bom ouvir músicas como estas que tenho para partilhar consigo. Seja bem-vindo.
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0: Esta é a rádio como você gosta. Eu sou Lourdes Gonçalves e estou aqui a dar-lhe música até às 8 da manhã. Bom trabalho, boa viagem, sempre com a Antena Livre.

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0: Muito bom dia, aqui na Rádio Como Você Gosta. Ficamos juntos até às 8 da manhã. É bom saber que está por aí.
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0: Antena Livre, a rádio como você gosta. Olá, bom dia. Seja muito bem-vindo.
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0: Olá, bom dia e boa viagem, se for o seu caso. Obrigado por dar boleia à Antena Livre. E já agora, um conselho. Não se esqueça de cumprir os limites de velocidade e de ter uma condução calma. Combinado? E nos próximos minutos, pode contar sempre com grandes canções.

0: muito bom dia, aqui na Rádio Como Você Gosta. Ficamos juntos até às 8 da manhã. É bom saber que está por aí.
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0: E de segunda a sexta-feira, entre as 4 e as 8 da manhã, sou eu, Lourdes Gonçalves, quem escolhe todas as músicas que você está a ouvir. É um prazer partilhar consigo as noites da Antena Livre. Seja muito bem-vindo. Bom dia.
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0: aqui a música não para. Tenha uma ótima manhã.
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0: E vamos agora atualizar toda a informação importante desta manhã.
4: Informação com a jornalista Patrícia Seixas.
5: Muito bom dia. O debate instrutório do processo Tutti Frutti, que conta com 59 acusados de mais de 400 de crimes de corrupção, prevaricação, branqueamento e tráfico de influência, começa hoje no Tribunal de Monsanto, em Lisboa. Em causa estão alegados favorecimentos a militantes do PS e do PSD, através de avenças e contratos públicos, e entre os arguídos estão o presidente da Junta de Freguesia da Estrela, Luís Newton, e o ex-deputado do PSD, Carlos Eduardo Reis, recentemente eleito líder da Distrital de Braga do PST. O debate instrutório, que começa hoje no Tribunal Criminal de Monsanto, tem como objetivo ouvir os argumentos do Ministério Público e das defesas dos arguídos para que o juiz de instrução possa avaliar se existem ou não indícios suficientes para que o processo siga para julgamento. A acusação do Ministério Público foi deduzida em 2025 contra 60 arguídos, contando-se neste momento 59 acusados, uma vez que Fernando Brancamp, antigo presidente da Junta de Freguesia do Arieiro e acusado de 39 crimes de corrupção passiva, morreu em abril deste ano. O Ministério Público chegou a investigar Fernando Medina, antigo presidente da Câmara Municipal de Lisboa, mas este não foi acusado, uma vez não ter sido possível deduzir que Fernando Medina tivesse atuado com o propósito inequívoco de beneficiar outros arguídos. Na acusação, o Ministério Público pediu ainda que 29 dos arguídos devolvam mais de 580 mil euros ao Estado, por exemplo, a Sérgio Azevedo, antigo de deputado e líder da representação do PST na Assembleia Municipal de Lisboa entre 2013 e 2017, são reclamados mais de 123 mil euros. O Procurador-Geral da República defendeu que tem sido feito um esforço para evitar que morram adultos e crianças em contexto de violência doméstica, mas avisou que há situações que são inevitáveis. Amadeu Guerra considerou que o Ministério Público tem feito um esforço grande no combate à violência doméstica, quer em termos de prevenção em coordenação com outras entidades, como as Comissões de Proteção de Crianças e Jovens, quer ao nível da formação especializada de magistrados.
6: Pretendemos claramente que se evitem os homicídios em contexto de violência doméstica, quer de pessoas vítimas, quer de crianças, obviamente. Portanto, é o nosso esforço que tem sido feito em termos de coordenação com a CCPJ ou todas as entidades que fazem a abordagem da prevenção. Agora, temos também que reconhecer que há situações que são inevitáveis. São situações que acontecem de um momento para o outro e que ninguém espera. São situações inevitáveis, uma briga, um problema, uma indisposição, uma discussão pode gerar todas essas circunstâncias. Não digo que seja um fenómeno, mas nós temos que estar cientes de que já aconteceram quatro situações e que temos que fazer todos os possíveis para evitar que aconteçam outras.
5: A Ministra da Justiça, Rita Alarcão Júdice, destacou igualmente que tem sido feito um trabalho para fomentar a partilha de informação entre entidades, acrescentando que espera que a equipa de análise retrospectiva do homicídio em violência doméstica possa debruçar-se sobre as quatro mortes de crianças ocorridas desde o dia 1 de janeiro no seio familiar.
7: E espero que a equipa possa olhar também para estes casos, perceber o que é que podemos retirar daqui e o que é que podemos fazer para prevenir. Estas situações só nos satisfazem se forem prevenidas, mais do que qualquer outra coisa.
5: Jornal de Notícias noticiou esta segunda-feira que em 2026 morreram 4 crianças em contexto de violência doméstica, tantas como em todo o ano de 2022, o mais mortal para menores desde 2019. O caso mais recente aconteceu no domingo de madrugada, quando o homem de 33 anos, com antecedentes de violência doméstica, saltou de um 8º andar em Santarém com a filha de 4 anos ao colo, após uma discussão, tendo ambos morrido. O líder máximo do Ministério Público rejeitou, porém, que se trate de um novo fenómeno. A Unidade Local de Saúde do Médio Tejo anunciou a criação de uma equipa comunitária de suporte em cuidados paliativos que irá acompanhar doentes e famílias no domicílio, reforçando a resposta especializada no Hospital de Tomar. Em comunicado, a ULS Médio Tejo indica que a nova equipa passa a integrar o Serviço Integrado de Cuidados Paliativos, sediado na Unidade Hospitalar de Nossa Senhora da Graça, em Tomar, complementando a atividade já desenvolvida através da equipa intra-hospitalar de suporte da Unidade de Internamento e da consulta externa de cuidados paliativos. Segundo a entidade de saúde, que agrega as unidades hospitalares de Abrantes, Tomar e Torres Novas, a nova valência permitirá alargar de forma estruturada o acompanhamento especializado ao domicílio, aproximando os cuidados de pessoas com doenças graves, avançadas, progressivas ou em fase terminal. A intervenção da equipa, indica ao ULS, centra-se no alívio do sofrimento, no controlo de sintomas, apoio emocional e social aos doentes e respectivas famílias, abrangendo situações associadas a doenças oncológicas e não oncológicas, insuficiências avançadas de órgãos, doenças neurológicas progressivas, demências em fase avançada e outras patologias graves. A atividade, segundo a nota, será desenvolvida maioritariamente através de visitas domiciliárias, programadas e não programadas, complementadas por acompanhamento telefónico, procurando garantir que os utentes possam permanecer em casa sempre que essa seja a solução clínica mais adequada. A ULS Médio Tejo refere que a equipe irá trabalhar em estreita articulação com os cuidados de saúde primários dos 11 concelhos da sua área de influência, assegurando a identificação precoce das necessidades dos utentes e a continuidade dos cuidados prestados. A Casa do Povo de Moriscas, no Conselho de Abrantes, promoveu no sábado uma sessão de esclarecimento e treino aberto de Walking Football, uma modalidade destinada a pessoas com mais de 50 anos, que alia atividade física, convívio e envelhecimento saudável. A iniciativa decorreu na Herdade da Morteira, em parceria com a Associação de Futebol de Santarém, a Fundação Benfica e a Escola Profissional de Desenvolvimento Rural de Abrantes, e poderá ser o ponto de partida para a criação de duas equipas na freguesia, uma de cariz competitivo e outra mais lúdica e recreativa. José Madrinha, da Fundação Benfica, explicou que o Walking Football é uma variante adaptada do futebol tradicional, sem corrida e sem contacto físico, que permite a prática desportiva por pessoas que já não conseguem acompanhar a intensidade do futebol convencional.
8: É um futebol para viver melhor, para viver mais anos. É um desporto saudável, que se enquadra nas pessoas que têm mais de 50 anos, que praticaram desporto durante muito tempo, outros que nunca praticaram e que agora se iniciaram, e que, no fundo, resume-se a conviver, a participar, a brincar, a competir, práticas todas saudáveis, e depois tem a componente da saúde, que é importantíssima, porque é uma mais-valia para todos nós, para quem pratica este tipo de desporto, que naturalmente vai viver mais alguns anos, saudavelmente, vai no fundo, é um envelhecimento saudável.
9: Quem anda nesta modalidade, ou quem lançou os dores lançar esta modalidade, fica satisfeito com esta vontade? Vamos ver se anda, mas há satisfação em ver que há pelo menos essa vontade de criar aqui?
8: Ah, sim, há muita satisfação, é com orgulho que eu sinto isso também, que me pediram para dar aqui o apoio inicial, e eu estou cá para isso mesmo, sempre que puder, e que estiver disponível, estarei cá para o que puder ajudar.
5: O Walking Football nasceu em Inglaterra e tem registado um crescimento significativo em Portugal, especialmente após o envolvimento da Federação Portuguesa de Futebol. Destinado a maiores de 50 anos, promove a atividade física regular, o convívio social e a inclusão, mantendo viva a paixão pelo futebol de uma forma segura e acessível a todas as idades. seleção portuguesa de futebol procura hoje a primeira vitória no Mundial 2026, enfrentando o estreante Uzbequistão em jogo da segunda jornada do Grupo K, numa partida em que não conta com o lesionado Tomás Araújo. Depois do empate na estreia com a República Democrática do Congo, a um golo, a seleção orientada por Roberto Martínez vai tentar somar os 3 pontos que lhe permitem encarar o jogo com a Colômbia na última ronda com maior tranquilidade. No Mundial, em que passam os 2 primeiros de cada grupo, mais os 8 melhores terceiros, um triunfo frente aos uzbeques deixa a equipa das esquinas em boa posição para seguir em frente e até para discutir o primeiro lugar do grupo no jogo frente aos colombianos. Com o primeiro-ministro Luís Montenegro a assistir ao jogo, a formação das esquinas vai ter pela frente o Uzbequistão, que na ronda inaugural foi batido pela Colômbia por 3-1 e que também precisa de pontuar para manter a esperança de se apurar para a próxima fase. O jogo está agendado então para hoje às 18 horas, hora de Portugal Continental, novamente no estádio NRG em Houston, e terá a arbitragem do marroquino Jalad Jayed. E para já é tudo quanto a notícias. Fique connosco, bom dia, boa terça-feira.
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6: O tempo passa a correr, bom dia, agora passam 12 minutos das 8 da manhã, continuação de um excelente dia, sempre com a Antena Livre por perto. Por aqui não vão faltar todas as músicas como você gosta.
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1: E esta vai ser uma terça-feira, dia 23, com períodos de céu muito nublado, possibilidade da ocorrência de aguaceiros e trovoada no interior durante a tarde. O vento vai ser fraco a moderado, até 35 km/h, e as temperaturas vão subir, em especial a máxima, no litoral norte e centro. Hoje pode contar com máximas de 27 graus no Porto, 29 em Faro, 31 em Vila de Rei, 32 em Lisboa, 33 em Mação, 34 em Coimbra, Sardual e Tomar, 35 em Abrantes, Constância, Torres Novas e Vila Nova da Barquinha e 36 graus em Santarém e no Entroncamento.
2: Nesta altura, os termómetros marcam 22 graus, uma informação oferecida pela Meteo Abrantes.
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0: Continuação de uma ótima terça-feira com a Antena Livre, agora à altura de ouvir Opinião, que às terças-feiras tem assinatura quinzenalmente de Bruno Tomás.
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2: O Mundial já rola. Há algo de mágico quando vemos a Seleção Nacional entrar em campo no Mundial. Milhões de portugueses param, vibram e acreditam. Mas por detrás de cada jogador que veste a camisola das esquinas, existe uma história que começou muito antes dos grandes estádios, do hino e das transmissões televisivas. Começou na formação, sim, vamos voltar a falar de formação. Começou num campo de terra, num relvado municipal, num treino ao final da tarde. Começou com os pais a fazerem quilómetros, com os treinadores voluntários a ensinar valores e crianças que apenas querem jogar à bola. Hoje falamos muito dos resultados da seleção, das vitórias e das derrotas, mas talvez devêssemos falar mais do caminho. Porque o Mundial não se constrói apenas no centro de estágio da equipa nacional. Constrói-se todos os dias nos clubes de formação espalhados pelo nosso país. Cada criança que entra num treino sonha ser o próximo Cristiano Ronaldo, João Neves, Bernardo Silva, Nuno Mendes, muitos outros. Poucos lá chegaram, é verdade, mas todos podem aprender algo muito mais importante. Disciplina, o respeito, o trabalho de equipa, a superação. A verdadeira vitória da formação não é apenas produzir internacionais, é formar os homens e as mulheres do futuro. E quando a seleção entra em campo no Mundial, representa muito mais que 11 jogadores. Representa milhares de jovens atletas, treinadores, dirigentes e famílias que acreditam no poder do desporto. Por isso, quando acompanhamos Portugal em mais uma grande competição, vale a pena recordar. O futuro da seleção começa hoje, num qualquer treino de formação algures por este país fora. Porque os campeões de amanhã são, antes de tudo, as crianças que sonham hoje. Boa semana, até daqui a 15 dias. Carrega Portugal.
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4: Mais uma vez, muito bom dia. Olhamos agora os títulos dos jornais. Hoje, nas bancas, dia 23 de junho, na capa do Correio da Manhã, empresa falida recebeu 13,3 milhões do PRR. Startup tinha atividade na área da inteligência artificial. Número de imigrantes dispara e população em Portugal sobe para 11,4 milhões. Histórico do crime, cadastrado detido por assaltar e amarrar padre. Kiara tinha 4 anos. Justiça falha na morte de menina em Santarém. No Público, secretas não foram avisadas das ameaças contra Montenegro e Marcelo. Reino Unido, nos 10 anos do Brexit, cai mais um primeiro-ministro. Investimento, fundo soberano avança quando o Estado está a sair das empresas. Proposta, associações dizem que PSU criminaliza a pobreza. No Jornal de Notícias, consultas médicas online crescem no mercado, que ainda está por regular. Viagem aos preparativos da noite mais longa e tradicional do Porto. O Uzbequistão, o país das madraças e dos minaretes brilhantes. Clima, segunda onda de calor no mês pode parar escolas e comboios. No Diário de Notícias, valor médio do crédito à habitação duplicou nos últimos 10 anos. No Reino Unido, Starmer demite-se e deixa a porta aberta à coroação do Rei do Norte. Justiça, morte de Odair, legítima defesa em excesso, não é legítima defesa. Negociações, Irão aceita inspeções nucleares e Estados Unidos levantam sanções ao petróleo. Na imprensa económica, na capa do Negócios, governo vai usar dívida para entrar em empresas relevantes. Famílias voltam a pedir mais crédito com taxa variável. Custo da luz pode vir a depender da hora e local de consumo. Radar África, golpistas da Guiné-Bissau criam golpe fantasma. No Jornal Económico, o novo crédito à habitação dispara 35% em 2025. Lusíadas investe 60 milhões em novo hospital em Faro. Produtores exigem que a guerra de preços de leite nos hipermercados seja fiscalizada. Líderes agradecem Starmer. Farage exige eleições. Na imprensa desportiva, começamos pela capa do Record. Mundial, Portugal, Uzbequistão, às ordens de Portugal. Um dia para esquecer a estreia. Missão é garantir a primeira vitória. Alterações no 11, Rubem Dias certo, Semedo, Conceição e Félix prováveis. Martínez diz, passámos momentos difíceis. Ainda a Argentina 2, Áustria 0, Messi, Biza e é o melhor marcador da história dos Mundiais. No Benfica, não sei se renovo, António Silva deixa o futuro em aberto. No Sporting, Alvalade em mudança, tudo sobre as obras no estádio. Futebol Clube do Porto, Granás empolgado, querem que faça a pré-época. Na capa do jogo Mundial, Portugal e Uzbequistão, 18 horas, craques da Série A, Rafael Leão e Francisco Conceição num ataque com Ronaldo para enfrentar a seleção uzbeque do italiano Cannavaro. Dolce fare muito. França-Iraque, primeiro jogo interrompido pelo mau tempo. No Futebol Clube do Porto, dois planos para Granase. No Benfica, António Silva admite contactos entre representantes e Sada Encarnada, diz não sei se vou renovar. No Sporting, Maxi Araújo admite sair, está em grande no Mundial, voltou a marcar e assistiu. Dizem italianos, Jorge Mendes ajuda a Mourinho a ter e Ullmann. Em Braga, quatro reforços no arranque. E na capa da bola, Portugal-Uzbequistão, mudar para ganhar, regresso de Rubem Dias e alterações na frente, Martínez prepara novidades no apoio a CR7. Messi Biza é o melhor marcador de sempre em Mundiais, Argentina 2, Áustria 0, ainda Uruguai 2, Cabo Verde 2 e Nova Zelândia 1, Egito 3. No Benfica, às vezes a culpa é do António, no Sporting Luís Suárez é para ficar, no Futebol Clube do Porto, Granás arranca com os graúdos. Entrevista, guarda-redes André Sousa termina a carreira no futsal com muito orgulho.
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0: E faltam agora 23 minutos para as 9 da manhã. Bom dia, continuação de uma grande manhã, sempre ao som das boas músicas da sua rádio.
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3: 16 são os minutos que nos separam das 9 da manhã. Bom dia.
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0: Edição da manhã, bom dia, faltam 2 minutos para as 9.
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0: E agora há notícias para ouvir nesta manhã.
4: Informação com a jornalista Patrícia Seixas.
5: Muito bom dia. A ausência de uma nova estratégia nacional para a integração das comunidades ciganas está a deixar associações sem financiamento e em risco de encerrar, alertam dirigentes associativos que denunciam atrasos do governo e o bloqueio de projetos considerados essenciais. Na 24 de junho assinala-se o Dia Nacional da Pessoa Cigana, mas Portugal continua sem uma nova estratégia nacional, mais de 2 anos após o termo da anterior, uma situação que está a comprometer o trabalho das associações ciganas, a execução de projetos locais e até a sobrevivência de algumas organizações. O alerta é deixado por Bruno Gonçalves, mediador cigano e vice-presidente da Associação Letras Nómadas, que acusa o governo de falta de coragem política para avançar com o novo instrumento estratégico e aponta casos de associações que já encerraram ou estão em vias de fechar devido à ausência de financiamento. Só Portugal e Malta, na União Europeia, não adotaram a nova geração de estratégias nacionais, afirmou o dirigente. Segundo Bruno Gonçalves, as associações continuam sem informações concretas sobre o processo, apesar do governo ter anunciado há vários meses que o documento estava a ser preparado para consulta pública. O dirigente associativo considerou que a demora está a comprometer programas que produziram resultados nos últimos anos, nomeadamente nas áreas da educação e da mediação comunitária, apontando como exemplos os programas OPRE e Roma Educa, que permitiram aumentar o número de jovens ciganos no ensino superior. O Presidente da República, António José Seguro, voltou a defender a importância das palavras do meio no contexto da celebração do Dia Nacional da Liberdade Religiosa e do Diálogo Interreligioso. Na sua intervenção, António José Seguro retomou a ideia de que fazem falta as palavras do meio, expressão que usou no seu discurso do 10 de junho pela tolerância contra a polarização.
6: Portugal deve orgulhar-se da construção, ao longo das últimas décadas, de um modelo sólido de excelente convivência entre mais de 30 convicções religiosas e 600 confissões radicadas em Portugal. Este é um espelho da nossa identidade e da nossa cultura. É um reflexo de uma sociedade livre, plural e respeitadora da consciência de cada pessoa, mas também da autonomia das comunidades religiosas na sua forma de organização e culto. É a responsabilidade do Estado garantir o quadro jurídico adequado ao exercício pleno da liberdade religiosa, individual e coletiva, mas também as condições necessárias à promoção e dinamização do diálogo interreligioso, um espaço aberto que evolui a par da nossa sociedade. Uma sociedade cada vez mais diversa e percorrida por cidadãos do mundo, mas também permeável a muros de pedra ou de silêncio, que podem turvar as nossas escolhas, as nossas liberdades mais profundas e a nossa humanidade. No discurso do dia 10 de junho, do Dia de Portugal, disse: faltam-nos cada vez mais as palavras do meio. Hoje estamos perante um excelente exemplo de quão importantes são essas palavras do meio, que ligam diferentes comunidades de fé numa cultura de tolerância, respeito mútuo e convivência democrática.
5: O Presidente da República apontou a Lei da Liberdade Religiosa em Portugal, em vigor há 25 anos, como uma lei estruturante do Estado de Direito Democrático que consolida princípios fundamentais consagrados na Constituição, o princípio da universalidade, da igualdade, da liberdade de consciência, religião e culto e da não confessionalidade do Estado. de 7 concelhos dos distritos de Vila Real, Bragança, Viseu, Guarda, Coimbra, Castelo Branco e Faro estão hoje em perigo máximo de incêndio rural, segundo o Instituto Português do Mar e da Atmosfera. De acordo com o IPMA, dezenas de concelhos já dos distritos de Faro, Leiria, Beja, Évora, Santarém, Porto Alegre, Castelo Branco, Coimbra, Viseu, Guarda, Bragança, Viana do Castelo, Aveiro e Vila Real estão hoje em perigo muito elevado de incêndio. Na região estão em perigo muito elevado de incêndio os concelhos de Abrantes, Mação, Sardual, Vila de Rei, Sertã, Ferreira do Zêzere, Tomar, Vila Nova da Barquinha, Constância e Chamusca. O perigo de incêndio rural vai manter-se até quarta-feira, prevendo-se depois um desagravamento gradual. Por causa do tempo quente, o IPMA colocou hoje sob aviso laranja os distritos de Bragança, Guarda e Vila Real até às 18 horas de hoje, passando depois até a amarelo até às 18 horas de amanhã. Também hoje, os distritos de Viseu, Évora, Porto, Viana do Castelo, Coimbra, Castelo Branco, Braga e Porto Alegre estão sob aviso amarelo devido ao tempo quente até às 18 horas. Vila de Rei vai terminar dentro dos prazos previstos pelo PRR todas as obras de habitação acessível que foram construídas no concelho. Paulo César Luiz, o Presidente da Câmara, quer que as habitações sejam disponibilizadas no mais curto prazo possível e garante o cumprimento dos prazos.
7: Sim, sim, claramente. No final do mês de junho contamos ter todas as obras, e são 4, associadas à habitação acessível. Os 2 lotes dos apartamentos de habitação acessível vão ficar prontos. A obra, que também já está praticamente finalizada, das moradias, também vai ficar pronta este mês. E as obras das acessibilidades, para dotar estas áreas de todas as condições de acesso e também de servir dos serviços públicos, também vai ficar pronta. No final de junho a obra está pronta e queremos a todo momento agilizar o processo com o IRU, no sentido de termos por escrito o elemento que nos garanta e nos dê a possibilidade de abrirmos os concursos. Neste sentido, vamos à reunião de Câmara o regulamento, que também é trabalhado com o IRU, no sentido de que nos permita realizar os concursos para podermos entregar as casas, e vem um pouco na linha daquilo que já disse publicamente e volto a reafirmar. Tudo faremos para que, e da nossa parte, isto não vai acontecer, que é termos casas prontas e não entregarmos e não as colocarmos a uso. Isto era pior que podia acontecer, e não será certamente por parte do município de Vila de Rei que isso vai acontecer.
5: Habitação acessível praticamente pronta em Vila de Rei. Obras terminam dentro do prazo fixado ao abrigo do PRR. Uma mulher de entre os 20 e os 25 anos foi encontrada sem vida nas margens de uma barragem no Crato, no distrito de Porto Alegre, onde decorre um festival de música eletrónica, disseram fontes da GNR e da Proteção Civil. Fonte do Comando Subregional de Emergência e Proteção Civil do Alto Alentejo indicou que o alerta para a ocorrência, classificada como doença súbita, foi dado pelas 17h45, tendo este episódio ocorrido na barragem das Nascentes, na União de Freguesias de Crato e Mártires. Outra fonte da GNR disse que o corpo da jovem foi encontrado junto a uma margem da barragem, tendo sido localizada por pessoas que passavam no local e que ainda encetaram manobras de reanimação, mas sem sucesso. O óbito, segundo a mesma fonte, foi declarado no local e a GNR continua a investigar este caso no sentido de identificar a vítima. Nas operações de socorro estiveram envolvidos 4 operacionais, auxiliados por uma ambulância e pela viatura médica de emergência e reanimação de Porto Alegre. A França garantiu ontem o apuramento para os 16avos de final do Mundial de Futebol ao vencer o Iraque por 3-0, num jogo que teve um intervalo de 2 horas devido ao mau tempo. Em Filadélfia, Kylian Mbappé aos 14 e aos 54 minutos e Ousmane Dembélé aos 66 apontaram os golos dos gauleses, que tinham vencido o Senegal por 3-1 na estreia. Também a Noruega garantiu um lugar nos 16avos de final do Mundial ao vencer o Senegal por 3-2 com o bis de Erling Haaland em encontro da segunda jornada do Grupo I. Na segunda jornada do Grupo J, a Argélia relançou-se na corrida por um lugar nos 16avos de final ao bater com a reviravolta a estreante Jordânia por 2-1. Já a campeã em título, a Argentina, garantiu lugar nos 16avos ao vencer a Áustria por 2-0, graças a 2 golos de um histórico Lionel Messi. Mais notícias daqui a uma hora. Continuo desse lado. Tenha um bom dia.
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0: Continuação de uma ótima manhã, agora passam 9 minutos das 9. Agora estão 24 graus, uma informação gentilmente cedida pela Meteo Brantes.
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5: Continuação de uma excelente manhã com a sua rádio. O relógio já marca 13 minutos depois das 9.
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1: E esta vai ser uma terça-feira, dia 23, com períodos de céu muito nublado, possibilidade da ocorrência de aguaceiros e trovoada no interior durante a tarde. O vento vai ser fraco a moderado, até 35 km/h, e as temperaturas vão subir, em especial a máxima no litoral norte e centro. Hoje pode contar com máximas de 27 graus no Porto, 29 em Faro, 31 em Vila de Rei, 32 em Lisboa, 33 em Mação, 34 em Coimbra, Sardual e Tomar, 35 em Abrantes, Constância, Torres Novas e Vila Nova da Barquinha e 36 graus em Santarém e no Entroncamento.
2: Agora estão 24 graus, uma informação gentilmente cedida pela Meteo Abrantes.
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0: E nesta terça-feira ficamos agora a saber factos do dia de hoje, há muitos anos atrás, com o Daniel Vieira e os Dias da História.
1: Os Dias da História, um acontecimento histórico por cada um dos 365 dias do ano. Os Dias da História, uma compilação de Paulo Jorge de Sousa Pinto, com edição de Daniel Vieira. 23 de junho, 1757. Batalha de Plassey, na Índia. Plassey é a forma inglesa de Balachi, uma aldeia a norte de Calcutá, onde teve lugar nesta data um confronto entre as forças da Companhia das Índias Orientais Britânica e os exércitos do governador do Bengala, Sirah Ud Daula. Do lado inglês, alinhavam-se cerca de 3 mil soldados, enquanto o inimigo dispunha de mais de 60 mil homens, auxiliados por um pequeno corpo de artilharia francês. O general inglês, Robert Clive, inverteu o desequilíbrio ao obter a neutralidade do comandante e de vários generais bengalis no decorrer da batalha. Além disso, as tropas de Sirah Ud Daula não protegeram devidamente as munições, pelo que a sua eficácia ficou comprometida quando caiu um aguaceiro que molhou a pólvora. Os britânicos obtiveram, assim, uma vitória decisiva ao fim de 11 horas de combate. O confronto ocorreu num período de intensa rivalidade entre Inglaterra e França, no quadro da Guerra dos Sete Anos, de que a Índia era igualmente um palco. Ambas as potências lutavam pelo acesso aos mercados indianos e por uma posição hegemónica junto dos principais reinos. O governador de Bengala, Sirah Ud Daula, era hostil aos avanços britânicos na região e contava com o apoio dos franceses. O seu movimento mais importante foi a tomada de Calcutá, em 1756. Os britânicos reagiram de imediato, enviando um exército comandado por Robert Clive, que reconquistou a cidade e avançou sobre os exércitos inimigos em Plassey. A batalha foi um dos confrontos mais importantes da Índia do século XVIII, porque assinalou o momento em que a Companhia das Índias Orientais passou de mero empreendimento marítimo e comercial a potência colonial, com responsabilidades na administração e na política. Após a batalha, os ingleses depuseram o governador derrotado e entregaram o poder do Bengala a Mir Jafar, o comandante militar que mudou de campo durante a batalha. A Companhia Britânica tornou-se a potência dominante na região e afastou definitivamente a concorrência francesa e de outras potências europeias. 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
4: Mais uma vez, muito bom dia. Olhamos agora os títulos dos jornais. Hoje, nas bancas, dia 23 de junho, na capa do Correio da Manhã, empresa falida recebeu 13,3 milhões do PRR. Startup tinha atividade na área da inteligência artificial. Número de imigrantes dispara e população em Portugal sobe para 11,4 milhões. Histórico do crime, cadastrado detido por assaltar e amarrar padre. Kiara tinha 4 anos. Justiça falha na morte de menina em Santarém. No Público, secretas não foram avisadas das ameaças contra Montenegro e Marcelo. Reino Unido, nos 10 anos do Brexit, cai mais um primeiro-ministro. Investimento, fundo soberano avança quando o Estado está a sair das empresas. Proposta, associações dizem que PSU criminaliza a pobreza. No Jornal de Notícias, consultas médicas online crescem no mercado, que ainda está por regular. Viagem aos preparativos da noite mais longa e tradicional do Porto. Uzbequistão, o país das madraças e dos minaretes brilhantes. Clima, segunda onda de calor no mês, pode parar escolas e comboios. No Diário de Notícias, valor médio do crédito à habitação duplicou nos últimos 10 anos. No Reino Unido, Starmer demite-se e deixa a porta aberta à coroação do Rei do Norte. Justiça, morte de Odair, legítima defesa em excesso, não é legítima defesa. Negociações, Irão aceita inspeções nucleares e Estados Unidos levantam sanções ao petróleo. Na imprensa económica, na capa do Negócios, governo governo vai usar dívida para entrar em empresas relevantes. Famílias voltam a pedir mais crédito com taxa variável. Custo da luz pode vir a depender da hora e local de consumo. Radar África, golpistas da Guiné-Bissau criam golpe fantasma. No Jornal Económico, o novo crédito à habitação dispara 35% em 2025. Lusíadas investe 60 milhões em novo hospital em Faro. Produtores exigem que a guerra de preços de leite nos hipermercados seja fiscalizada. Líderes agradecem Starmer. Farage exige eleições. Na imprensa desportiva, começamos pela capa do Record. Mundial, Portugal, Uzbequistão, às ordens de Portugal. Um dia para esquecer a estreia. Missão é garantir a primeira vitória. Alterações no 11. Rubem Dias certo, Semedo, Conceição e Félix prováveis. Martínez diz, passámos momentos difíceis. Ainda a Argentina 2, Áustria 0. Messi, Biza e é o melhor marcador da história dos mundiais. No Benfica, não sei se renova.

0: António Silva deixa o futuro em aberto. No Sporting Alvalade em mudança, tudo sobre as obras no estádio. Futebol Clube do Porto, Granás empolgado, querem que faça a pré-época. Na capa do jogo mundial, Portugal-Uzbequistão, 18 horas, craques da Série A, Rafael Leão e Francisco Conceição num ataque com Ronaldo para enfrentar a seleção uzbeque do italiano Cannavaro. Dolce fare muito. França-Iraque, primeiro jogo interrompido pelo mau tempo. No Futebol Clube do Porto, dois planos para Granás. No Benfica, António Silva admite contactos entre representantes e Sada Encarnada, diz não sei se vou renovar. No Sporting, Maxi Araújo admite sair, está em grande no Mundial, voltou a marcar e assistiu. Dizem italianos, Jorge Mendes ajuda a Mourinho a ter Yulman. Em Braga, quatro reforços no arranque. E na capa da bola, Portugal-Uzbequistão, mudar para ganhar, regresso de Rubem Dias e alterações na frente, Martínez prepara novidades no apoio a CR7. Messi Ibiza é o melhor marcador de sempre em Mundiais, Argentina 2, Áustria 0, ainda Uruguai 2, Cabo Verde 2 e Nova Zelândia 1, Egito 3. No Benfica, às vezes a culpa é do António, no Sporting Luís Suárez é para ficar, no Futebol Clube do Porto, Granás arranca com os graúdos. Entrevista, guarda-redes André Sousa termina a carreira no futsal com muito orgulho.
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2: Faltam 22 minutos para as 10 da manhã. Bom dia.
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4: E então já faltam 16 minutos para as 10 da manhã. Bom dia.
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0: E se a notícia está aqui, vamos à informação Antena Livre.
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5: Muito bom dia. O debate instrutório do processo Tutti Frutti, que conta com 59 acusados de mais de 400 de crimes de corrupção, prevaricação, branqueamento e tráfico de influência, começa hoje no Tribunal de Monsanto, em Lisboa. Em causa estão alegados favorecimentos a militantes do PS e do PSD, através de avenças e contratos públicos, e entre os arguídos estão o presidente da Junta de Freguesia da Estrela, Luís Newton, e o ex-deputado do PSD, Carlos Eduardo Reis, recentemente eleito líder da Distrital de Braga do PST. O debate instrutório, que começa hoje no Tribunal Criminal de Monsanto, tem como objetivo ouvir os argumentos do Ministério Público e das defesas dos arguídos para que o juiz de instrução possa avaliar se existem ou não indícios suficientes para que o processo siga para julgamento. A acusação do Ministério Público foi deduzida em 2025 contra 60 arguídos, contando-se neste momento 59 acusados, uma vez que Fernando Brancampo, antigo presidente da Junta de Freguesia do Arieiro e acusado de 39 crimes de corrupção passiva, morreu em abril deste ano. O Ministério Público chegou a investigar Fernando Medina, antigo presidente da Câmara Municipal de Lisboa, mas este não foi acusado, uma vez não ter sido possível deduzir que Fernando Medina tivesse atuado com o propósito inequívoco de beneficiar outros arguidos. Na acusação, o Ministério Público pediu ainda que 29 dos arguidos devolvam mais de 580 mil euros ao Estado, por exemplo, a Sérgio Azevedo, antigo de deputado e líder da representação do PST na Assembleia Municipal de Lisboa entre 2013 e 2017, são reclamados mais de 123 mil euros. O Procurador-Geral da República defendeu que tem sido feito um esforço para evitar que morram adultos e crianças em contexto de violência doméstica, mas avisou que há situações que são inevitáveis. Amadeu Guerra considerou que o Ministério Público tem feito um esforço grande no combate à violência doméstica, quer em termos de prevenção em coordenação com outras entidades, como as Comissões de Proteção de Crianças e Jovens, quer ao nível da formação especializada de magistrados.
6: Pretendemos claramente que se evitem os homicídios em contexto de violência doméstica, quer de pessoas vítimas, quer de crianças, obviamente. Portanto, é o nosso esforço que tem sido feito em termos de coordenação com a CCPJ ou todas as entidades que fazem a abordagem da prevenção. Agora, temos também que reconhecer que há situações que são inevitáveis. São situações que acontecem de um momento para o outro e que ninguém espera. São situações inevitáveis, uma briga, um problema, uma indisposição, uma discussão pode gerar todas essas circunstâncias. Não digo que seja um fenómeno, mas nós temos que estar cientes de que já aconteceram quatro situações e que temos que fazer todos os possíveis para evitar que aconteçam outras.
5: A Ministra da Justiça, Rita Alarcão Júdice, destacou igualmente que tem sido feito um trabalho para fomentar a partilha de informação entre entidades, acrescentando que espera que a equipa de análise retrospectiva do homicídio em violência doméstica possa debruçar-se sobre as quatro mortes de crianças ocorridas desde o dia 1 de janeiro no seio familiar.
7: E espero que a equipa possa olhar também para estes casos, perceber o que é que podemos retirar daqui e o que é que podemos fazer para prevenir. Estas situações só nos satisfazem se forem prevenidas, mais do que qualquer outra coisa.
5: Jornal de Notícias noticiou esta segunda-feira que em 2026 morreram 4 crianças em contexto de violência doméstica, tantas como em todo o ano de 2022, o mais mortal para menores desde 2019. O caso mais recente aconteceu no domingo de madrugada, quando um homem de 33 anos, com antecedentes de violência doméstica, saltou de um 8º andar em Santarém com a filha de 4 anos ao colo, após uma discussão, tendo ambos morrido. O líder máximo do Ministério Público rejeitou, porém, que se trate de um novo fenómeno. A Unidade Local de Saúde do Médio Tejo anunciou a criação de uma equipa comunitária de suporte em cuidados paliativos que irá acompanhar doentes e famílias no domicílio, reforçando a resposta especializada no Hospital de Tomar. Em comunicado, a ULS Médio Tejo indica que a nova equipa passa a integrar o Serviço Integrado de Cuidados Paliativos sediado na Unidade Hospitalar de Nossa Senhora da Graça, em Tomar, complementando a atividade já desenvolvida através da equipa intra-hospitalar de suporte da Unidade de Internamento e da consulta externa de cuidados paliativos. Segundo a entidade de saúde, que agrega as unidades hospitalares de Abrantes, Tomar e Torres Novas, a nova valência permitirá alargar de forma estruturada o acompanhamento especializado ao domicílio, aproximando os cuidados de pessoas com doenças graves, avançadas, progressivas ou em fase terminal. A intervenção da equipa, indica ao ULS, centra-se no alívio do sofrimento, no controlo de sintomas, apoio emocional e social aos doentes e respectivas famílias, abrangendo situações associadas a doenças oncológicas e não oncológicas, insuficiências avançadas de órgãos, doenças neurológicas progressivas, demências em fase avançada e outras patologias graves. A atividade, segundo a nota, será desenvolvida maioritariamente através de visitas domiciliárias, programadas e não programadas, complementadas por acompanhamento telefónico, procurando garantir que os utentes possam permanecer em casa sempre que essa seja a solução clínica mais adequada. A ULS Médio Tejo refere que a equipe irá trabalhar em estreita articulação com os cuidados de saúde primários dos 11 concelhos da sua área de influência, assegurando a identificação precoce das necessidades dos utentes e a continuidade dos cuidados prestados. A Casa do Povo de Moriscas, no Conselho de Abrantes, promoveu no sábado uma sessão de esclarecimento e treino aberto de Walking Football, uma modalidade destinada a pessoas com mais de 50 anos, que alia atividade física, convívio e envelhecimento saudável. A iniciativa decorreu na Herdade da Morteira, em parceria com a Associação de Futebol de Santarém, a Fundação Benfica e a Escola Profissional de Desenvolvimento Rural de Abrantes, e poderá ser o ponto de partida para a criação de duas equipas na freguesia, uma de cariz competitivo e outra mais lúdica e recreativa. José Madrinha, da Fundação Benfica, explicou que o Walking Football é uma variante adaptada do futebol tradicional, sem corrida e sem contacto físico, que permite a prática desportiva por pessoas que já não conseguem acompanhar a intensidade do futebol convencional.
8: É um futebol para viver melhor, para viver mais anos. É um desporto saudável, que se enquadra nas pessoas que têm mais de 50 anos, que praticaram desporto durante muito tempo, outros que nunca praticaram e que agora se iniciaram, e que, no fundo, resume-se a conviver, a participar, a brincar, a competir, práticas todas saudáveis, e depois tem a componente da saúde, que é importantíssima, porque é uma mais-valia para todos nós, para quem praticou este tipo de desporto, que naturalmente vai viver mais alguns anos, saudavelmente, vai no fundo, é um envelhecimento saudável.
9: Quem anda nesta modalidade, ou quem lançou os dores lançar esta modalidade, fica satisfeito com esta vontade? Vamos ver se anda, mas há satisfação em ver que há pelo menos essa vontade de criar aqui.
8: Sim, há muita satisfação, é com orgulho que eu sinto isso também, que me pediram para dar aqui o apoio inicial, e eu estou cá para isso mesmo, sempre que puder, e que estiver disponível, estarei cá para o que puder ajudar.
5: O Walking Football nasceu em Inglaterra e tem registado um crescimento significativo em Portugal, especialmente após o envolvimento da Federação Portuguesa de Futebol. Destinado a maiores de 50 anos, promove a atividade física regular, o convívio social e a inclusão, mantendo viva a paixão pelo futebol de uma forma segura e acessível a todas as idades. Seleção portuguesa de futebol procura hoje a primeira vitória no Mundial 2026, enfrentando o estreante Uzbequistão em jogo da segunda jornada do Grupo K, numa partida em que não conta com o lesionado Tomás Araújo. Depois do empate na estreia com a República Democrática do Congo, a um golo, a seleção orientada por Roberto Martínez vai tentar somar os 3 pontos que lhe permitem encarar o jogo com a Colômbia na última ronda com maior tranquilidade. No Mundial, em que passam os 2 primeiros de cada grupo, mais os 8 melhores terceiros, um triunfo frente aos uzbeques deixa a equipa das esquinas em boa posição para seguir em frente e até para discutir o primeiro lugar do grupo no jogo frente aos colombianos. Com o primeiro-ministro Luís Montenegro a assistir ao jogo, a formação das esquinas vai ter pela frente o Uzbequistão, que na ronda inaugural foi batido pela Colômbia por 3-1 e que também precisa de pontuar para manter a esperança de se apurar para a próxima fase. O jogo está agendado então para hoje às 18 horas, hora de Portugal Continental, novamente no estádio NRG em Houston, e terá a arbitragem do marroquino Jalad Jayed. E para já é tudo quanto a notícias. Fique connosco. Bom dia, boa terça-feira.
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0: Agora passam 11 minutos das 10. Temperatura agradável, agora estão 27 graus na cidade de Abrantes. 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
5: Agora, 13 minutos depois das 10. Bom dia.
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2: E esta vai ser uma terça-feira, dia 23, com períodos de céu muito nublado, possibilidade da ocorrência de aguaceiros e trovoada no interior durante a tarde. O vento vai ser fraco a moderado, até 35 km/h, e as temperaturas vão subir, em especial a máxima no litoral norte e centro. Hoje pode contar com máximas de 27 graus no Porto, 29 em Faro, 31 em Vila de Rei, 32 em Lisboa, 33 em Mação, 34 em Coimbra, Sardual e Tomar, 35 em Abrantes, Constância, Torres Novas e Vila Nova da Barquinha e 36 graus em Santarém e no Entroncamento.
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6: Temperatura agradável, agora estão 27 graus na cidade de Abrantes. Esta é uma informação gentilmente cedida pela Meteo Abrantes.
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2: Estamos a cruzar as 10h30 da manhã. Não esqueça que daqui a pouco, às 10h45, há para ouvir o Filoso falando com José Alves Jana. Damos também uma vista de olhos aos principais títulos dos jornais de hoje, com a Patrícia Seixas, mas para já há opinião para ouvir com Bruno Tomás. Boa terça-feira, bom dia. É bom saber que está com a Antena Livre.
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14: O Mundial já rola. Há algo de mágico quando vemos a Seleção Nacional entrar em campo no Mundial. Milhões de portugueses param, vibram e acreditam. Mas por detrás de cada jogador que veste a camisola das esquinas, existe uma história que começou muito antes dos grandes estádios, do hino e das transmissões televisivas. Começou na formação, sim, vamos voltar a falar de formação. Começou num campo de terra, num relvado municipal, num treino ao final da tarde. Começou com os pais a fazerem quilómetros, com os treinadores voluntários a ensinar valores e crianças que apenas querem jogar à bola. Hoje falamos muito dos resultados da seleção, das vitórias e das derrotas. Mas talvez devêssemos falar mais do caminho. Porque o Mundial não se constrói apenas no centro de estágio da equipa nacional. Constrói-se todos os dias nos clubes de formação espalhados pelo nosso país. Cada criança que entra num treino sonha ser o próximo Cristiano Ronaldo, João Neves, Bernardo Silva, Nuno Mendes, muitos outros. Poucos lá chegaram, é verdade. Mas todos podem aprender algo muito mais importante. Disciplina, o respeito, o trabalho de equipa, a superação. A verdadeira vitória da formação não é apenas produzir internacionais, é formar os homens e as mulheres do futuro. E quando a seleção entra em campo no Mundial, representa muito mais que 11 jogadores. Representa milhares de jovens atletas, treinadores, dirigentes e famílias que acreditam no poder do desporto. Por isso, quando acompanhamos Portugal em mais uma grande competição, vale a pena recordar. O futuro da seleção começa hoje, num qualquer treino de formação algures por este país fora. Porque os campeões de amanhã são, antes de tudo, as crianças que sonham hoje. Boa semana, até daqui a 15 dias. Carrega Portugal.
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0: Mais uma vez, muito bom dia. Olhamos agora os títulos dos jornais. Hoje, nas bancas, dia 23 de junho, na capa do Correio da Manhã, empresa falida recebeu 13,3 milhões do PRR. Startup tinha atividade na área da inteligência artificial. Número de imigrantes dispara e população em Portugal sobe para 11,4 milhões. Histórico do crime, cadastrado detido por assaltar e amarrar padre. Kiara tinha 4 anos. Justiça falha na morte de menina em Santarém. No Público, secretas não foram avisadas das ameaças contra Montenegro e Marcelo. Reino Unido, nos 10 anos do Brexit, cai mais um primeiro-ministro. Investimento, fundo soberano avança quando o Estado está a sair das empresas. Proposta, associações dizem que PSU criminaliza a pobreza. No Jornal de Notícias, consultas médicas online crescem no mercado, que ainda está por regular. Viagem aos preparativos da noite mais longa e tradicional do Porto. Uzbequistão, o país das madraças e dos minaretes brilhantes. Clima, segunda onda de calor no mês, pode parar escolas e comboios. No Diário de Notícias, valor médio do crédito à habitação duplicou nos últimos 10 anos. No Reino Unido, Starmer demite-se e deixa a porta aberta à coroação do Rei do Norte. Justiça, morte de Odair, legítima defesa em excesso, não é legítima defesa. Negociações, Irão aceita inspeções nucleares e Estados Unidos levantam sanções ao petróleo. Na imprensa económica, na capa do Negócios, governo vai usar dívida para entrar em empresas relevantes. Famílias voltam a pedir mais crédito com taxa variável. Custo da luz pode vir a depender da hora e local de consumo. Radar África, golpistas da Guiné-Bissau criam golpe fantasma. No Jornal Económico, o novo crédito à habitação dispara 35% em 2025. Lusíadas investe 60 milhões em novo hospital em Faro. Produtores exigem que guerra de preços de leite nos hipermercados seja fiscalizada. Líderes agradecem Starmer. Farage exige eleições. Na imprensa desportiva, começamos pela capa do Record. Mundial, Portugal, Uzbequistão, às ordens de Portugal. Um dia para esquecer a estreia. Missão é garantir a primeira vitória. Alterações no 11, Rubem Dias certo, Semedo, Conceição e Félix prováveis. Martínez diz, passámos momentos difíceis. Ainda a Argentina 2, Áustria 0, Messi, Biza e é o melhor marcador da história dos Mundiais. No Benfica, não sei se renovo, António Silva deixa o futuro bem aberto. No Sporting, Alvalade em mudança, tudo sobre as obras no estádio. Futebol Clube do Porto, Granás empolgado, querem que faça a pré-época. Na capa do jogo Mundial, Portugal-Uzbequistão, 18 horas, craques da Série A, Rafael Leão e Francisco Conceição num ataque com Ronaldo para enfrentar a seleção uzbeque do italiano Cannavaro, Dolce Fare muito. França-Iraque, primeiro jogo interrompido pelo mau tempo. No Futebol Clube do Porto, dois planos para Granás. No Benfica, António Silva admite contactos entre representantes e Sada Encarnada, diz não sei se vou renovar. No Sporting, Maxi Araújo admite sair, está em grande no Mundial, voltou a marcar e assistiu. Dizem italianos, Jorge Mendes ajuda a Mourinho a ter Yulman. Em Braga, quatro reforços no arranque. E na capa da bola, Portugal-Uzbequistão, mudar para ganhar, regresso de Rubem Dias e alterações na frente. Martínez prepara novidades no apoio a CR7. Messi Biza é o melhor marcador de sempre em Mundiais. Argentina 2, Áustria 0, ainda Uruguai 2, Cabo Verde 2 e Nova Zelândia 1, Egito 3. No Benfica, às vezes a culpa é do António. No Sporting, Luís Suárez é para ficar. No Futebol Clube do Porto, Granás arranca com os graúdos. Entrevista, guarda-redes André Sousa termina a carreira no futsal com muito orgulho.
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2: Só já faltam 24 minutos para as 11. Bom dia.
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3: Muito bom dia. Esta é a edição da manhã. Estamos agora a 18 minutos das 11.

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2: Um dos problemas sobre o que é e como é uma pessoa boa, ou como me posso tornar a melhor versão de mim próprio, é que não vale a pena perguntar à ciência, porque ela não me ajuda grande coisa no essencial da questão. É claro que se eu quiser ser mais saudável, várias ciências podem ajudar-me. Mas se eu não quiser ser saudável? Se eu não estiver disposto a pagar o esforço de ser saudável? A ciência pouco me dirá. Ronaldo, por exemplo, quis ser um grande campeão e, para isso, tem usado os bons serviços de várias ciências. Mas o essencial é que ele quis ser e esteve disponível para pagar o preço que esse objetivo de vida requeria. É por causa dessas e de outras que alguns resolvem o problema à francesa. Cada um é para o que nasce. O universo tem para ti um projeto único, basta descobri-lo. Deus tem para ti uma missão e serás feliz se a cumprires. Ou que é preciso é ter sorte. Em linguagem desportiva, isto é, chutar a bola para canto. Não conseguimos encontrar um modelo reconhecido e universal do que é isso de ser humano, de ser um bom ser humano, de ser um ser humano melhor. O nosso património genético dota-nos de um programa para sermos mais ou menos animais primitivos, embora já sociais. Mas nós não queremos viver dessa maneira primitiva e dizemos logo desumana. O humano é um programa de ser pessoa e de ser comunidade acima desse plano primitivo e animal. Somos animais, mas queremos ser mais que apenas animais. E é aí, nesse mais, que está o verdadeiro nó do problema que é preciso desatar. Não se trata aqui de definir, muito menos ao modo académico, o que é humano. Mas podemos parar um pouco e olhar à volta, no espaço e no tempo, e procurar casos concretos de pessoas e comunidades com modos de ser humano que vale a pena dizer superiores. E ao mesmo tempo detectarmos casos de modos de ser menos bons ou mesmo desumanos. É um exercício a fazer com cuidado, pois deve ser sujeito a um exame de terceiros. Será que os outros, que não eu e não nós, são capazes de se reverem nesse nosso julgamento? Esses modelos que nós dizemos serem superiores seduzem os outros, que não nós, a serem assim também? Não vale a pena procurar respostas definitivas, mas a busca é sempre uma forma de aprendizagem.
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3: 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Bom dia, boa terça-feira.

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0: E assim vai acontecendo esta manhã de terça-feira na sua rádio. Só já estamos a 4 minutos das 11, a altura em que no cruzar de hora vamos atualizar todas as notícias e depois há muita música para recordar pelas mãos da Helena Gomes até ao meio-dia em mais uma edição de Na Era do Vinil. Eu estou de volta amanhã a partir das 8 e conto consigo.
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5: Muito bom dia. A ausência de uma nova estratégia nacional para a integração das comunidades ciganas está a deixar associações sem financiamento e em risco de encerrar, alertam dirigentes associativos que denunciam atrasos do governo e o bloqueio de projetos considerados essenciais. Na 24 de junho assinala-se o Dia Nacional da Pessoa Cigana, mas Portugal continua sem uma nova estratégia nacional, mais de 2 anos após o termo da anterior, uma situação que está a comprometer o trabalho das associações ciganas, a execução de projetos locais e até a sobrevivência de algumas organizações. O alerta é deixado por Bruno Gonçalves, mediador cigano e vice-presidente da Associação Letras Nómadas, que acusa o governo de falta de coragem política para avançar com o novo instrumento estratégico e aponta casos de associações que já encerraram ou estão em vias de fechar devido à ausência de financiamento. Só Portugal e Malta, na União Europeia, não adotaram a nova geração de estratégias nacionais, afirmou o dirigente. Segundo Bruno Gonçalves, as associações continuam sem informações concretas sobre o processo, apesar do governo ter anunciado há vários meses que o documento estava a ser preparado para consulta pública. O dirigente associativo considerou que a demora está a comprometer programas que produziram resultados nos últimos anos, nomeadamente nas áreas da educação e da mediação comunitária, apontando como exemplos os programas OPRE e Roma Educa, que permitiram aumentar o número de jovens ciganos no ensino superior. O Presidente da República, António José Seguro, voltou a defender a importância das palavras do meio no contexto da celebração do Dia Nacional da Liberdade Religiosa e do Diálogo Interreligioso. Na sua intervenção, António José Seguro retomou a ideia de que fazem falta as palavras do meio, expressão que usou no seu discurso do 10 de junho pela tolerância contra a polarização.
6: Portugal deve orgulhar-se da construção, ao longo das últimas décadas, de um modelo sólido de excelente convivência entre mais de 30 convicções religiosas e 600 confissões radicadas em Portugal. Este é um espelho da nossa identidade e da nossa cultura. É um reflexo de uma sociedade livre, plural e respeitadora da consciência de cada pessoa, mas também da autonomia das comunidades religiosas na sua forma de organização e culto.

0: responsabilidade do Estado garantir o quadro jurídico adequado ao exercício pleno da liberdade religiosa, individual e coletiva, mas também as condições necessárias à promoção e dinamização do diálogo interreligioso, um espaço aberto que evolui a par da nossa sociedade. Uma sociedade cada vez mais diversa e percorrida por cidadãos do mundo, mas também permeável a muros de pedra ou de silêncio, que podem turvar as nossas escolhas, as nossas liberdades mais profundas e a nossa humanidade. No discurso do dia 10 de junho, do Dia de Portugal, disse: faltam-nos cada vez mais as palavras do meio. Hoje estamos perante um excelente exemplo de quão importantes são essas palavras do meio, que ligam diferentes comunidades de fé numa cultura de tolerância, respeito mútuo e convivência democrática.
1: O Presidente da República apontou a Lei da Liberdade Religiosa em Portugal, em vigor há 25 anos, como uma lei estruturante do Estado de Direito Democrático que consolida princípios fundamentais consagrados na Constituição, o princípio da universalidade, da igualdade, da liberdade de consciência, religião e culto e da não-confessionalidade do Estado. 17 concelhos dos distritos de Vila Real, Bragança, Viseu, Guarda, Coimbra, Viseu, Castelo Branco e Faro estão hoje em perigo máximo de incêndio rural, segundo o Instituto Português do Mar e da Atmosfera. De acordo com o IPMA, dezenas de concelhos já dos distritos de Faro, Leiria, Beja, Évora, Santarém, Porto Alegre, Castelo Branco, Coimbra, Viseu, Guarda, Bragança, Viana do Castelo, Aveiro e Vila Real estão hoje em perigo muito elevado de incêndio. Na região estão em perigo muito elevado de incêndio os concelhos de Abrantes, Mação, Sardual, Vila de Rei, Sertã, Ferreira do Zêzere, Tomar, Vila Nova da Barquinha, Constância e Chamusca. O perigo de incêndio rural vai manter-se até quarta-feira, prevendo-se depois um desagravamento gradual. Por causa do tempo quente, o IPMA colocou hoje sob aviso laranja os distritos de Bragança, Guarda e Vila Real até às 18 horas de hoje, passando depois até a amarelo até às 18 horas de amanhã. Também hoje os distritos de Viseu, Évora, Porto, Viana do Castelo, Coimbra, Castelo Branco, Braga e Porto Alegre estão sob aviso amarelo devido ao tempo quente até às 18 horas. Vila de Rei vai terminar dentro dos prazos previstos pelo PRR todas as obras de habitação acessível que foram construídas no concelho. Paulo César Luiz, o Presidente da Câmara, quer que as habitações sejam disponibilizadas no mais curto prazo possível e garante o cumprimento dos prazos.
2: Sim, sim, claramente. No final do mês de junho contamos ter todas as obras, e são quatro, associadas à habitação acessível. Os dois lotes dos apartamentos de habitação acessível vão ficar prontos. A obra, que também já está praticamente finalizada, das moradias, também vai ficar pronta este mês. E as obras de acessibilidades para dotar estas áreas de todas as condições de acesso e também de servir dos serviços públicos também vai ficar pronta. No final de junho a obra está pronta e queremos a todo momento agilizar o processo com o IRU, no sentido de termos por escrito o elemento que nos garanta e nos dê a possibilidade de abrirmos os concursos. Neste sentido, vamos à reunião de Câmara o regulamento, que também é trabalhado com o IRU, no sentido de que nos permita realizar os concursos para podermos entregar as casas, e vem um pouco na linha daquilo que já disse publicamente e volto a reafirmar. Tudo faremos para que, e da nossa parte isto não vai acontecer, que é termos casas prontas e não entregarmos e não as colocarmos a uso. Isto era pior que podia acontecer, e não será certamente por parte do município de Vila de Rei que isso vai acontecer.
1: Habitação acessível praticamente pronta em Vila de Rei. Obras terminam dentro do prazo fixado ao abrigo do PRR. Uma mulher de entre os 20 e os 25 anos foi encontrada sem vida nas margens de uma barragem no Crato, no distrito de Porto Alegre, onde decorre um festival de música eletrónica, disseram fontes da GNR e da Proteção Civil. Fonte do Comando Subregional de Emergência e Proteção Civil do Alto Alentejo indicou que o alerta para a ocorrência, classificada como doença súbita, foi dado pelas 17h45, tendo este episódio ocorrido na barragem das Nascentes, na União de Freguesias de Crato e Mártires. Outra fonte da GNR disse que o corpo da jovem foi encontrado junto a uma margem da barragem, tendo sido localizada por pessoas que passavam no local e que ainda encetaram manobras de reanimação, mas sem sucesso. O óbito, segundo a mesma fonte, foi declarado no local e a GNR continua a investigar este caso no sentido de identificar a vítima. Nas operações de socorro estiveram envolvidos 4 operacionais, auxiliados por uma ambulância e pela viatura médica de emergência e reanimação de Porto Alegre. A França garantiu ontem o apuramento para os 16avos de final do Mundial de Futebol ao vencer o Iraque por 3-0 num jogo que teve um intervalo de 2 horas devido ao mau tempo. Em Filadélfia, Kylian Mbappé aos 14 e aos 54 minutos e Ousmane Dembélé aos 66 apontaram os golos dos gauleses que tinham vencido o Senegal por 3-1 na estreia. Também a Noruega garantiu um lugar nos 16avos de final do Mundial ao vencer o Senegal por 3-2 com o bis de Erling Haaland em encontro da segunda jornada do Grupo I. Na segunda jornada do Grupo J, a Argélia relançou-se na corrida para um lugar nos 16avos de final ao bater com a reviravolta a estreante Jordânia por 2-1. Já a campeã em título, a Argentina, garantiu lugar nos 16avos ao vencer a Áustria por 2-0, graças a 2 golos de um histórico Lionel Messi. Mais notícias daqui a 1 hora. Continuo desse lado. Tenham um bom dia.
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4: 8 minutos depois das 11, bom dia.
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0: já estamos com 28 graus.
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3: 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Músicas intemporais na sua rádio até ao meio-dia. Seja muito bem-vindo.
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0: chega ao fim mais um Na Era do Vinil. Eu volto amanhã, aqui, à Antena Livre, entre as 11 e o meio-dia. Continuação de uma excelente tarde.
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4: Vamos às notícias na Antena Livre. Boa tarde, boa terça-feira.

0: Muito boa tarde. Habitação acessível está concluída em Vila de Rei. Câmara aguarda pelo protocolo com o Iru. Já a balanço das festas de Abrantes 2026. O LS Médio Tejo cria equipa domiciliária para reforçar cuidados paliativos. Mouriscas quer criar duas equipas de walking football após sessão de apresentação. Esta terça-feira, na Informação Antena Livre, ouvimos a opinião de Bruno Tomás. Estes são temas em destaque na edição que começa agora.
1: Informação com a jornalista Patrícia Seixas.
0: O Procurador-Geral da República defendeu que tem sido feito um esforço para evitar que morram adultos e crianças em contexto de violência doméstica, mas avisou que há situações que são inevitáveis. Amadeu Guerra considerou que o Ministério Público tem feito um esforço grande no combate à violência doméstica, quer em termos de prevenção, em coordenação com outras entidades, como as Comissões de Proteção de Crianças e Jovens, quer ao nível da formação especializada de magistrados.
2: Pretendemos claramente que se evitem os homicídios em contexto de violência doméstica, quer de pessoas vítimas, quer de crianças, obviamente. Portanto, é o nosso esforço que tem sido feito em termos de coordenação com as CCPJs ou todas as entidades que fazem a abordagem da prevenção. Agora, temos também que reconhecer que há situações que são inevitáveis. São situações que acontecem de um momento para o outro e que ninguém espera. São situações inevitáveis, uma briga, um problema, uma indisposição, uma discussão pode gerar todas essas circunstâncias. Não digo que seja um fenómeno, mas nós temos que estar cientes de que já aconteceram 4 situações e que temos que fazer todos os possíveis para evitar que aconteçam outras.
0: A Ministra da Justiça, Rita Alarcão Júdice, destacou igualmente que tem sido feito um trabalho para fomentar a partilha de informação entre entidades, acrescentando que espera que a equipa de análise retrospectiva do homicídio em violência doméstica possa debruçar-se sobre as 4 mortes de crianças ocorridas desde o dia 1 de janeiro no seio familiar.
3: E espero que a equipa possa olhar também para estes casos, perceber o que é que podemos retirar daqui e o que é que podemos fazer para prevenir. Estas situações só nos satisfazem se forem prevenidas, mais do que qualquer outra coisa.
0: O Jornal de Notícias noticiou esta segunda-feira que em 2026 morreram 4

0: crianças em contexto de violência doméstica, tantas como em todo o ano de 2022, o mais mortal para menores desde 2019. O caso mais recente aconteceu no domingo de madrugada, quando um homem de 33 anos com antecedentes de violência doméstica saltou de um 8º andar em Santarém com a filha de 4 anos ao colo após uma discussão, tendo ambos morrido. O líder máximo do Ministério Público rejeitou, porém, que se trate de um novo fenómeno. A ausência de uma nova estratégia nacional para a integração das comunidades ciganas está a deixar associações sem financiamento e em risco de encerrar, alertam dirigentes associativos que denunciam atrasos do governo e o bloqueio de projetos considerados essenciais. A 24 de junho assinala-se o Dia Nacional da Pessoa Cigana, mas Portugal continua sem uma nova estratégia nacional, mais de 2 anos após o termo da anterior, uma situação que está a comprometer o trabalho das associações ciganas, a execução de projetos locais e até a sobrevivência de algumas organizações. O alerta é deixado por Bruno Gonçalves, mediador cigano e vice-presidente da Associação Letras Nómadas, que acusa o governo de falta de coragem política para avançar com o novo instrumento estratégico e aponta casos de associações que já encerraram ou estão em vias de fechar devido à ausência de financiamento. Só Portugal e Malta, na União Europeia, não adotaram a nova geração de estratégias nacionais, afirmou o dirigente. Segundo Bruno Gonçalves, as associações continuam sem informações concretas sobre o processo, apesar do governo ter anunciado há vários meses que o documento estava a ser preparado para consulta pública. O dirigente associativo considerou que a demora está a comprometer programas que produziram resultados nos últimos anos, nomeadamente nas áreas da educação e da mediação comunitária, apontando como exemplos os programas OPRÉ e Roma Educa, que permitiram aumentar o número de jovens ciganos no ensino superior. O Presidente da República, António José Seguro, voltou a defender a importância das palavras do meio no contexto da celebração do Dia Nacional da Liberdade Religiosa e do Diálogo Interreligioso. Na sua intervenção, António José Seguro retomou a ideia de que fazem falta as palavras do meio, expressão que usou no seu discurso de 10 de junho, pela tolerância contra a polarização.
1: Portugal deve orgulhar-se da construção, ao longo das últimas décadas, de um modelo sólido de excelente convivência entre mais de 30 convicções religiosas e 600 confissões radicadas em Portugal. Este é um espelho da nossa identidade e da nossa cultura. É um reflexo de uma sociedade livre, plural e respeitadora da consciência de cada pessoa, mas também da autonomia das comunidades religiosas na sua forma de organização e culto. É a responsabilidade do Estado garantir o quadro jurídico adequado ao exercício pleno da liberdade religiosa, individual e coletiva, mas também as condições necessárias à promoção e dinamização do diálogo interreligioso, um espaço aberto que evolui a par da nossa sociedade. Uma sociedade cada vez mais diversa e percorrida por cidadãos do mundo, mas também permeável a muros de pedra ou de silêncio, que podem turvar as nossas escolhas, as nossas liberdades mais profundas e a nossa humanidade. No discurso do dia 10 de junho, do Dia de Portugal, disse: faltam-nos cada vez mais as palavras do meio. Hoje estamos perante um excelente exemplo de quão importantes são essas palavras do meio, que ligam diferentes comunidades de fé numa cultura de tolerância, respeito mútuo e convivência democrática. A liberdade religiosa é um dos pilares do nosso chão comum. Temos a responsabilidade, cada um de nós, todos nós, de a preservar. Muito obrigado pela vossa vinda ao Palácio de Belém.
0: O Presidente da República apontou a Lei da Liberdade Religiosa em Portugal, em vigor há 25 anos, como uma lei estruturante do Estado de Direito Democrático que consolida princípios fundamentais consagrados na Constituição. O princípio da universalidade, da igualdade, da liberdade de consciência, religião e culto e da não confessionalidade do Estado. No fim da sua intervenção, elogiou Vera Jardim pelo papel central que desempenhou, primeiro como impulsionador político da Lei da Liberdade Religiosa 2001 e a partir de 2016 como presidente da Comissão da Liberdade Religiosa e pelo seu empenho na defesa dos direitos humanos, da dignidade humana. Vera Jardim também usou da palavra para alertar para tentativas de limitação de liberdade religiosa.
2: Temos que estar atentos. Atentos ao que sucede. Nós não temos há muito tempo perseguição religiosa em Portugal. Isso acabou há muito tempo. Mas temos discriminação. e temos tentativas, pontuais é certo, mas tentativas de limitação de um exercício pleno de liberdade religiosa. E isso deve merecer-nos a melhor das atenções. Recentemente temos tido notícia de vários casos em que se procuram, sem fundamento, prejudicar cultos, em que se procuram achincalhar comunidades religiosas, em que se procura limitá-las. E, portanto, nós temos que ter atenção a todos esses fenómenos, procurar combatê-los. Com quê? Com uma palavra única que se chama tolerância.
0: O chefe de Estado assinalou o Dia Nacional da Liberdade Religiosa e do Diálogo Interreligioso com representantes de confissões religiosas na Sala das Bicas do Palácio de Belém. A Unidade Local de Saúde do Médio Tejo considerou hoje que o modelo preditivo de temperaturas extremas desenvolvido na região tem sido uma mais-valia na proteção da população e na redução dos impactos das ondas de calor. O médico Paulo Luís, responsável da Unidade de Saúde Pública do ULS Médio Tejo, disse que o sistema tem permitido antecipar situações de risco e ativar respostas graduadas em função das previsões meteorológicas, com ganhos na prevenção da saúde, redução de índices de mortalidade e na organização dos serviços. Temos capacidade preditiva para perceber quando existirão condições de temperaturas elevadas ou baixas com impacto na saúde. Isso permite emitir alertas e preparar a resposta antes de os danos ocorrerem, afirmou o responsável da saúde pública da ULS Médio Tejo. Segundo Paulo Luís, o modelo integra o plano local de preparação e resposta sazonal em saúde e permite ajustar medidas de prevenção, desde a informação à população até à articulação com proteção civil, autarquias, forças de segurança e instituições sociais. Com base neste sistema, a ULS Médio Tejo emitiu no sábado um alerta amarelo devido às temperaturas elevadas previstas para a região, situação que deverá manter-se até quarta-feira, caso se confirmem as previsões meteorológicas. O responsável explicou que a resposta inclui comunicações dirigidas a estruturas residenciais para idosos, escolas, creches e população em geral, com recomendações de autoproteção e de proteção de grupos vulneráveis. Paulo Luís sublinhou que o sistema tem vindo a ser ajustado com base na monitorização diária de indicadores de saúde, permitindo detectar eventuais alterações na procura de cuidados. Até ao momento, não temos registado aumento significativo da procura nas urgências, o que está dentro do esperado para esta altura do ano, disse. O modelo desenvolvido pela ULS Médio Tejo foi apresentado inicialmente em 2024 e integra atualmente o plano de resposta coordenada a fenómenos climáticos extremos, sendo utilizado desde o verão 2024 na emissão de alertas. E a Unidade Local de Saúde do Médio Tejo anunciou a criação de uma equipa comunitária de suporte em cuidados paliativos que irá acompanhar doentes e famílias no domicílio, reforçando a resposta especializada no Hospital de Tomar. Em comunicado, a ULS Médio Tejo indica que a nova equipa passa a integrar o Serviço Integrado de Cuidados Paliativos, sediado na Unidade Hospitalar de Nossa Senhora da Graça, em Tomar, complementando a atividade já desenvolvida através da equipa intra-hospitalar de suporte da Unidade de Internamento e da Consulta Externa de Cuidados Paliativos. Segundo a entidade de saúde que agrega as unidades hospitalares de Abrantes, Tomar e Torres Novas, a nova valência permitirá alargar de forma estruturada o acompanhamento especializado ao domicílio, aproximando os cuidados de pessoas com doenças graves, avançadas, progressivas ou em fase terminal. A intervenção da equipa, indica ao ULS, centra-se no alívio do sofrimento, no controlo de sintomas, apoio em emocional e social aos doentes e respectivas famílias, abrangendo situações associadas a doenças oncológicas e não oncológicas, insuficiências avançadas de órgãos, doenças neurológicas progressivas, demências em fase avançada e outras patologias graves. A atividade, segundo a nota, será desenvolvida maioritariamente através de visitas domiciliárias programadas e não programadas, complementadas por acompanhamento telefónico, procurando garantir que os utentes possam permanecer em casa sempre que essa seja a solução clínica mais adequada. A ULS Médio Tejo refere que a equipa irá trabalhar em estreita articulação com os cuidados de saúde primários dos 11 concelhos da sua área de influência, assegurando a identificação precoce das necessidades dos utentes e a continuidade dos cuidados prestados. Vila de Rei vai terminar dentro dos prazos.

previstos pelo PRR todas as obras de habitação acessível que foram construídas no concelho. Paulo César Luís, presidente da Câmara, quer que as habitações estejam disponíveis no mais curto prazo possível e

0: obras de acessibilidades para dotar estas áreas de todas as condições de acesso e também de servir dos serviços públicos também vai ficar pronta. No final de junho a obra está pronta e queremos a todo momento agilizar o processo com o IRU, no sentido de termos por escrito o elemento que nos garanta e nos dê a possibilidade de abrirmos os concursos. Neste sentido, vamos à reunião de Câmara o regulamento, que também é trabalhado com o IRU, no sentido de que nos permita realizar os concursos para podermos entregar as casas. E vem um pouco na linha daquilo que já o disse publicamente e volto a reafirmar, tudo faremos para que, e da nossa parte isto não vai acontecer, que é termos casas prontas e não entregarmos e não as colocarmos a uso. Isto era pior que podia acontecer e não será certamente por parte do município de Vila do Rei que isso vai acontecer.
1: Presidente, tem a concordância do ministro a esse respeito. Falta o IRU. É certo que o IRU irá aceitar essas regras? Seriam os municípios a defender a entrega das casas?
0: Eu acredito mesmo que desde que os municípios garantam um conjunto de condições que estão explanadas na lei de entrega das habitações, que o IRU julgará muito mais eficiente e eficaz que este processo seja liderado pelas autarquias. Somos nós que estamos no terreno, conhecemos as reais necessidades dos territórios e temos uma capacidade operacional que o IRU não tem. E acho que é que ninguém consegue desmentir aquilo que eu acabei de dizer, porque de facto a capacidade operacional do IRU não existe. E a melhor forma de nós conseguirmos chegar até às pessoas é serem as autarquias a operacionalizarem esta medida. As casas estão prontas, é sermos nós a colocá-las a uso, um pouco na linha daquilo que foram os anteriores programas de habitação acessível, em que o IRU concedia empréstimos às autarquias, empréstimos bonificados, no qual o município de Vila Rei também aderiu, e as primeiras habitações, os primeiros 36 fogos, foram neste sentido, e foi o município de Vila do Rei, através de regulamento próprio, em consonância com o IRU, que o disponibilizou à população, e está a uso por esta via, porque se na altura era muito mais célere através dos municípios, eu acredito que também agora o consigamos fazer de uma forma mais célere e mais rápida, e acima de tudo colocar as infraestruturas ao serviço das populações, que é isso, que foi para isso que as construímos.
2: Habitação acessível praticamente pronta em Vila de Rei, obras terminam dentro do prazo fixado ao abrigo do PRR. Esta manhã, na reunião de Câmara de Abrantes, o presidente Manuel Jorge Valamatos deu conta dos números das festas de Abrantes. Foram cerca de 160 mil visitantes e 30 mil refeições servidas nas tasquinhas.
3: Dizer que esta edição decorreu entre os dias 9 e 14 de junho, como sabem. Neste momento, por via da capacidade de monitorização nos diferentes espaços públicos, nós entendemos, ou melhor, os números são na ordem das 160 mil pessoas que estiveram ao longo destes 6 dias nas festas. Por exemplo, no Aquapolis Sul tiveram no concerto cerca de 30 mil pessoas em simultâneo. E dizer que daquilo que nos é perceptível colher neste momento, há um universo acima dos 3 milhões de euros de atividade económica no concelho. Só a título de exemplo, mesmo há pouco tivesse informação que se venderam mais de 30 mil refeições. Isto corresponde a dizer, entre todas as tasquinhas, estamos a falar só das tasquinhas, não estamos a falar dos restaurantes, a quantidade de facto de atividade económica que as festas conseguem gerar. Tratou-se mesmo de um verdadeiro festival de primavera, um evento com um elevado espectro cultural, desportivo, turístico e de coesão social da região, organizado pelo município, mas obviamente com o apoio incansável dos nossos profissionais. Também obviamente que temos que contar aqui sempre com o apoio das juntas de freguesia, de uma forma geral com todas as juntas de freguesia, mas particularmente com a junta de freguesia de Abrantes e Alfarede e São Miguel do Ritor de Rocio, que têm, no fundo, atividades a decorrer nas suas freguesias. Importa só referir

0: depois das 3 da manhã, é preciso recuperar o espaço público para limpar e higienizar, e esse é um trabalho absolutamente extraordinário também das nossas juntas de freguesia. Dizer que todo o evento correu com segurança e com proteção civil muito presente, e o evento pautou-se por uma absoluta normalidade, não sendo registado qualquer ocorrência nos diferentes recintos festivos. E obviamente que queremos agradecer a presença de todas as estruturas de proteção civil, particularmente da PSP, que desenvolveu aqui um trabalho de garantia de segurança muito elevado, bem como da GNR e todas as estruturas de proteção civil que acompanharam este evento. Importa referir o posicionamento da nossa associação humanitária, sempre presente neste festival, bem como da Cruz Vermelha, no apoio em diferentes momentos de atividade. Dizer que nós tivemos 7 cabeças de cartaz, 12 marchas populares, um espetáculo de piromusical, de fogo de artifício, 5 DJs, 6 conjuntos de música popular, 5 rãs folclóricos, 4 bandas filarmónicas, 18 animações de rua, 2 espetáculos infantis, apresentações artísticas dos professores e dos alunos dos agrupamentos de escolas número 2, a colaboração também dos professores do agrupamento de escolas número 1, 14 iniciativas de cariz desportivo. Nós sabemos que tivemos mais de 900 participantes nestas diferentes 14 atividades desportivas, tivemos as 10 tasquinhas com 16 estruturas de suporte à Esplanada 1º de Maio e ao Palco Manuel Maurício. Tivemos 1.500 visitantes nos museus de Abrantes nestes 6 dias, tivemos 4.500 visitas à Biblioteca António Boto, tivemos 29 stands, 27 de artesanato e 2 de produtos locais, tivemos 11 agentes turísticos, operadores, promotores turísticos de estabelecimentos de alojamento, empresas de animação, artesãos e associações de desenvolvimento local, tivemos 3 dezenas de entidades de cariz social e solidário, tivemos 4 empresários de comercialização de farturas, pipocas de algodão doce, 2 centenas de professores e alunos, centenas de voluntários, dezenas de milhares de participantes e visitantes. O reconhecimento dos trabalhadores municipais e a atribuição do mérito municipal às 6 instituições que ao longo destes anos têm dedicado o melhor do seu trabalho ao serviço da dignidade humana, da saúde, da solidariedade, da cidadania, do bem comum, marcaram as cerimónias oficiais do nosso dia 14, do Dia da Cidade. Falo do Banco Alimentar Contra a Fome, em Abrantes, o Centro Humanitário de Abrantes de Tomar, da Cruz Vermelha Portuguesa, o Grupo de Apoio de Abrantes à Liga Portuguesa contra o Cancro, o Liga dos Amigos do Hospital de Abrantes, o Núcleo de Abrantes da Liga dos Combatentes e o Rotário Clube de Abrantes. Também no dia 14, no Palco de Tradições, em Porto Real, realçar o espetáculo das Filarmonias de Abrantes, reflexo de um longo trabalho de concertação e de formação de conjunta das nossas 4 bandas filarmónicas, onde tiveram presentes 70 músicos e 4 maestros. Momento que assumiu também um momento muito relevante nas festas deste ano. A beleza das flores nas ruas e dos equipamentos municipais ganhou novamente um significado profundo através do trabalho dedicado das várias nossas IPSS e das associações do Conselho, que realizaram um trabalho muito generoso, com criatividade. E obviamente também falar dos nossos jardins de infância do Grupo de Escolas número 1 de Abrantes neste trabalho de decoração da nossa cidade e do nosso centro histórico em particular. Reforçar também novamente aqui o aspecto do espaço Visita Abrantes, que serviu para valorizar a oferta turística de Abrantes com a colaboração dos agentes turísticos locais. Pelo segundo ano consecutivo, a ação do Agora, do bairro comercial de Abrantes, ofereceu experiências e práticas aos nossos comerciantes, assim como a existência de pontos instagramáveis com intervenções decorativas distribuídos pelo Centro Histórico e ajudaram a promover a plataforma e as redes digitais abrantinas. Portanto, trata-se de facto de um momento alto também aqui da nossa comunidade. Temos registros acima dos 160 mil pessoas no Centro Histórico e no Aquapolis, e obviamente que temos estes, como vos disse, cerca de 3 milhões de euros de estimativa daquilo que foi a dinâmica económica aqui no nosso concelho. uma palavra de gratidão e de reconhecimento às centenas de voluntários que ajudaram a tornar as festas de Abrantes no maior exemplo de generosidade e de participação coletiva da nossa região. Por fim, importa enaltecer e deixar um voto público de louvor à extraordinária disponibilidade, empenho e profissionalismo de todos os nossos trabalhadores municipais envolvidos na organização e na operacionalização das nossas festas. Esta edição também tem aqui uma relação muito próxima com as estruturas dos serviços municipalizados de Abrantes e, obviamente, com as juntas de freguesia. Por isso, dizer-vos que é com muito orgulho e com muita sensibilidade que agradecemos a todos os envolvidos nesta edição e está na hora de começar a preparar as festas de Abrantes 2027.
1: Festas de Abrantes 2026 com um impacto económico de 3 milhões de euros, segundo deu hoje conta o Presidente da Câmara, Manuel Jorge Valamatos. Uma mulher entre os 20 e os 25 anos foi encontrada ontem sem vida nas margens de uma barragem no Crato, no distrito de Porto Alegre, onde decorre um festival de música eletrónica, disseram fontes da GNR e da Proteção Civil. Fonte do Comando Subregional de Emergência e Proteção Civil do Alto Alentejo indicou que o alerta para a ocorrência, classificada como doença súbita, foi dado pelas 17h45, tendo este episódio ocorrido na barragem das Nascentes, na União de Freguesias de Crato e Mártires. Outra fonte da GNR disse que o corpo da jovem foi encontrado junto a uma margem da barragem, tendo sido localizada por pessoas que passavam no local e que ainda encetaram manobras de reanimação, mas sem sucesso. O óbito, segundo a mesma fonte, foi declarado no local e a GNR continua a investigar este caso no sentido de identificar a vítima. A Casa do Povo de Mouriscas promoveu no sábado uma sessão de esclarecimento e treino aberto de Walking Football, uma modalidade destinada a pessoas com mais de 50 anos, que alia atividade física, convívio e envelhecimento saudável. A iniciativa decorreu na Herdade da Morteira, em parceria com a Associação de Futebol de Santarém, a Fundação Benfica e a Escola Profissional de Desenvolvimento Rural de Abrantes. Poderá ser o ponto de partida para a criação de duas equipas na freguesia, uma de cariz competitivo e outra mais lúdica e recreativa. Estiveram presentes a vereadora com o pluro da Ação Social do município de Abrantes, Raquel Olhicas, o assessor para o desporto, Nuno Gomes, e a presidente da Junta de Freguesia de Mouriscas, Paula Lopes. No momento, Raquel Olhicas destacou a importância desta modalidade lúdica poder crescer para as instituições que tratam dos idosos no concelho de Abrantes. E José Madrinha, da Fundação Benfica, explicou que o walking football é uma variante adaptada do futebol tradicional, sem corrida e sem contacto físico, que permite a prática desportiva por pessoas que já não conseguem acompanhar a intensidade do futebol convencional.
2: É um futebol para viver melhor, para viver mais anos. É um desporto saudável, que se enquadra nas pessoas que têm mais de 50 anos, que praticaram desporto durante muito tempo, outros que nunca praticaram e que agora que se iniciaram, e que, no fundo, resume-se a conviver, a participar, a brincar, a competir, práticas todas saudáveis, e depois tem a componente da saúde, que é importantíssima, porque é uma mais-valia para todos nós, para quem praticou este tipo de desporto, que naturalmente vai viver mais alguns anos, saudavelmente, vai no fundo, é um envelhecimento saudável.
3: Falamos aqui de uma modalidade com duas vertentes. Há uma que é a área competitiva, que tem umas regras, e depois há um aligeiramento de regras numa área mais lúdica para as universidades da terceira idade, enfim, para as misericórdias, que foi aqui frisado no arranque. Vamos diferenciar uma e outra. Na parte competitiva, portanto, há algumas regras básicas, mas não há contacto, ou seja, a ideia é não haver aquele contacto mais rijo que há no futebol.
2: Exatamente. A parte lúdica ou a parte recreativa é uma parte de lazer das pessoas. No fundo, algumas com 90 anos, nós tivemos, por exemplo, na Fundação Benfica, uma senhora com 90 anos que andava lá todas as sextas-feiras a treinar, a brincar, a passar o tempo, mas aquilo para ela era uma alegria.
3: Andar de um lado para o outro.
2: No fundo, é isso um bocado. As regras são ligeiramente diferentes, porque a mobilidade de uma pessoa de 50 anos não é a mesma que uma pessoa que tem 80 ou 90 anos. E por isso são mais ligeiras, as pessoas divertem-se mais, fazem daquilo uma festa. Na área competitiva não é bem assim. Quando começamos a série, toda a gente teve o bichinho, quer ganhar. porque depois toda a gente diz que a outra equipa correu e, portanto, começam essas confusões, que não são confusões, faz parte de...
3: Portanto, são pessoas que estiveram habituadas a correr e a jogar futebol e depois vêm para aqui e não podem correr, não é? Eu vi hoje aqui alguns casos desses. Quem jogou futebol, nesta brincadeira que se fez aqui na Escola Agrícola em Mouriscas, havia a tendência de ir buscar a bola mais à frente em posse de corrida.
2: É sempre normal isso. Isso faz parte. E agora a iniciar-me, pior ainda. Quando as regras já estiverem bem metidas na cabeça de cada um, as coisas funcionam de outra forma. Até lá, é passo a passo, de treino a treino e com disponibilidade de todos para levar isto para a frente, porque o Conselho de Abrantes merece ter uma equipa, ou duas, ou muito mais equipas, como existem noutros conselhos a nível nacional, que está expandido de uma forma exponencial nestes últimos 2 anos, com a Federação a tomar conta deste futebol, deste tipo de futebol, que ainda bem que aconteceu. E é bom para todos, porque a Federação tem um peso enorme a nível nacional, tem as estruturas todas, tem as associações digitais, que ajuda muito a chegar às associações mais pequenas, a todos.
3: E por muito que haja equipas de federantes no futebol de 11, de 5 ou de 7, pois há o outro lado, que é mesmo esta parte mais lúdica ou de menos competitividade em termos físicos, não é?
2: Exatamente, é isso mesmo. É isso tudo.
3: Quem deixa de jogar pode ir para os veteranos, mas depois há ali uma altura que já nem nos veteranos anda, não é?
2: Tem que andar. Nos veteranos anda, não consegue correr, não está lá a fazer nada. Então aqui, a caminhar, a andar mais rápido, consegue, o bichinho está lá e consegue praticar e estar bem.
3: José Madrinha, foi hoje dito aqui pela Presidente da Casa do Povo de Mouriscas que há a intenção de criar duas equipas, uma para competir e outra para a parte lúdica. Quem anda nesta modalidade, ou quem lançou, ajudou a lançar esta modalidade, fica satisfeito com esta vontade? Vamos ver se anda, mas há satisfação em ver que há pelo menos essa vontade de criar aqui?
2: Ah, sim. Há muita satisfação. É com orgulho que eu sinto isso também, que me pediram para dar aqui o apoio inicial. E eu estou cá para isso mesmo. Sempre que puder e que estiver disponível, estarei cá para o que puder ajudar. E é imenso o orgulho de sentir no primeiro dia que pode haver duas equipas, a da competição e a lúdica. Isso é importantíssimo também.
3: Um concelho tem 12 equipas no Inatel e mais uma mão cheia de equipas no futebol distrital. Faz falta agora a continuidade de uma, duas ou três equipas nesta área da mais lúdica, digo eu.
2: Faz. Será o fim do ciclo das pessoas que jogaram no Inatel na distrital, o futebol a vida inteira, que agora tem aqui esta oportunidade única de enverdar por uma outra, na sequência, na mesma continuidade, por um futebol mais lento, mas no mesmo, é futebol na mesma.
3: Só uma pergunta para fechar, quem é que adere mais? Associações desportivas ou universidades de terceira idade ou instituições mais de apoio social que lidam com idosos? Quem é que está na visão lá de cima a olhar mais para esta modalidade?
2: Eu acho que neste momento não tenho bem a consciência do norte do país que tem crescido muito. A rede de universidades de género tem trazido muita gente a esta modalidade, mas penso que com a entrada da Federação, as associações estão a ter um peso brutal e o caminho é esse mesmo, é associações, é a Federação Portuguesa de Futebol.
1: Também Luís Guedes, da Associação de Futebol de Santarém, destacou o crescimento da modalidade no distrito, onde já existem 10 equipas distribuídas por 8 entidades, entre clubes, universidades séniores e autarquias.
4: O programa desta modalidade do distrito tem neste momento 10 equipas, constituídas por 8 entidades. De uma forma de nos situarmos, estamos de norte a sul do distrito: Mação, Tomar, o Núcleo Sportingista de Rio Maior, Câmara Municipal de Cruz. Estas entidades estão divididas quer em clubes desportivos, através do Clube Desportivo do Núcleo Sportingista de Rio Maior, quer através de universidades séniores, caso de Mação e de Tomar, e da autarquia em Cruz. E, portanto, é um modelo que permite que, efetivamente, a congregação de vontades sejam feitas dos múltiplos modelos associativos, seja por as questões de solidariedade social, as universidades séniores, seja pelos apoios de muitas autarquias, que praticamente todas no distrito têm atividades de desporto sénior e, portanto, têm vindo gradualmente a aumentar. Nós, na quinta-feira passada, terminámos o nosso encontro distrital, já com o surgimento de uma nova entidade, a Associação da Universidade da Academia de Alcanede. Neste momento temos já conhecimento que a autarquia de Santarém através do seu programa Viver Mais, no próximo ano vai incluir no, na oferta, de, por assim dizer, de desporto sénior, das diferentes modalidades e atividades que têm, também um tempo semanal para o walking futebol, e sim, julgamos que gradualmente vamos aumentando significativamente a participação.
3: Hoje estiveram aqui a Casa do Povo de Mouriscas com uma ideia da Presidenta em ter duas equipas, uma mais para competir e outra mais lúdica, por via da diferença de idades. É bom sinal este tipo de encontros, de demonstrações, para tentar chamar pessoas, ex-praticantes de futebol, grande parte deles, a virem gastar-se ou ganhar, eu diria mais ganhar um bocadinho de tempo, de boa saúde aqui aos fins de semana.
4: Sim, efetivamente, e em boa hora, a Federação Portuguesa de Futebol percebeu a dinâmica e o desenvolvimento que o walking estava vindo a ter, e portanto, para além da componente recreativa, onde normalmente surgem os nossos géneros com idade um pouco mais avançada, 70 ou 80 anos, e havia, na verdade, essa lacuna de que alguns dos jovens que já não podem praticar a modalidade normal de futebol sentiam de que a diferenciação era bastante significativa. E nesse sentido criaram-se agora dois modelos dentro da Federação, um modelo competitivo que tem um conjunto de pequenas regras diferenciadoras e que permite, na verdade, os mais jovens de 50 a 55 anos possam, na verdade, manterem-se ativos.
3: Ou seja, é deixar os veteranos entrarem no walking futebol. Acaba sempre por ser um bocadinho por aí o caminho. Não é?
4: Esse é o caminho também, apesar de nós, com os veteranos, temos essa grande dificuldade. Eu não conhecia bem o fenómeno do futebol no distrito dos veteranos, mas fiquei perplexo porque eles têm já calendários quase de 50 jogos para a próxima época, para o ano 2028. E, portanto, há já uma grande procura e utilização, só que na verdade, quando eles descobrem esta nova variante do walking futebol, enquanto modalidade de não ter contacto físico, de poder ser a andar, sentem-se na verdade ainda praticantes úteis e desejam ardentemente vir a aderir a esta modalidade.
3: Algum dirigente esportivo que esteja a ouvir para querer ter uma ação de demonstração ou para saber mais, deve contactar a Associação de Futebol de Santarém?
4: Basta contactar a Associação de Futebol de Santarém. Nós nesta fase promocional deslocamos-nos sempre quando há este tipo de convites de promovermos a modalidade, e depois nos aspectos de filiação e de organização das competições há apoios significativos por parte da autarquia, nomeadamente os seguros desportivos são suportados a 50% por parte da associação, ou seja, não tornamos oneroso o custo. Isto na prática, os estudos feitos pela Federação dizem que estamos a falar num custo de que não chega a 2 euros mensal para uma época inteira entre o seguro desportivo, a filiação, o cartão. Para muitos destes, entre aspas, jovens, a oferta do cartão de atleta é para eles um significado bastante marcante e, portanto, e depois tem um calendário competitivo que normalmente no início de cada época, juntando todas as entidades interessadas, conseguimos regularmente, de uma forma mensal, realizar um encontro.
3: Luís, desta experiência hoje aqui, gostou do que viu?
4: Sim, gostei do que vi.
3: Sendo uma primeira experiência.
4: Eu estava um pouco apreensivo, porque em março nós já tínhamos vindo a Abrantes a fazer uma pequena demonstração. Houve vontade por parte do núcleo em Tramagal de poder avançar, mas o que é um facto é que o processo é sempre lento, moroso, é preciso criarmos sinergias, mas fundamentalmente é a vontade de. Hoje aqui o que verificamos é que o grupo que surge já com a pré-disposição de que 15 dias de se voltar a juntar. E, portanto, essas são as sementes que ficam lançadas e temos perfeita noção de que, no próximo época desportiva, Abrantes terá mais do que uma equipa a participar no walking.
1: Por sua vez, Ana Pedro, a Presidente da Casa do Povo de Mouriscas, explicou que a iniciativa surgiu da necessidade de criar respostas desportivas adequadas a uma população cada vez mais envelhecida. A dirigente confirmou a intenção de avançar com duas equipas, uma competitiva e outra recreativa, envolvendo não só antigos futebolistas da freguesia, mas também utentes de instituições locais, como o Lar de Mouriscas.
5: O walking futebol surgiu na Casa do Povo das Mouriscas através do Paulo, foi o Paulo que nos apresentou a modalidade. Nós não conhecíamos, portanto este foi o nosso primeiro contacto direto com a modalidade. Achámos uma ideia muito interessante porque nós vivemos numa sociedade, ou a nossa comunidade está maioritariamente envelhecida, não é? E o leque de ofertas que nós apresentamos nem sempre é adequado às condições físicas dessa.
3: Ali uma coisa que às vezes preocupamos muito com os jovens, mas temos a comunidade do outro lado, sim, mais velha, que é mais preponderante na freguesia.
5: Sim, não temos oferta para eles, e foi nesse sentido que esta iniciativa surgiu. Acho que é uma mais-valia para a nossa comunidade, porque efetivamente não existe aqui, existe em concelhos vizinhos, mas no nosso não, e nós achamos que faria todo o sentido fazê-lo, achamos que é uma mais-valia, na verdade.
3: Há aqui uma vontade que a Presidente da Casa do Povo disse logo no arranque, que é ter duas equipas, uma mais competitiva, e percebemos que há aqui gente ainda que, isto não é para correr, mas que ainda aguenta muito a competição, e depois há os outros mais com mais idade que podem ter uma área mais lúdica. É esta vontade de arrancar com duas equipas, Ana?
5: É essa a nossa vontade, sim. Aliás, nós fomos falando com as velhas glórias de Mouriscas, foram esses que nós falámos inicialmente, e depois pensámos também em trazer, e também esteve presente aqui hoje, a Catim, portanto o lar da nossa freguesia, porque para nós é o que faz sentido, é termos as duas, porque obviamente as pessoas que têm, porque isto não tem limite de idade nem tem escalão, portanto,
3: mas 55
5: há pessoas,
3: ou 60 é diferente de 80 ou 90,
5: exatamente. Completamente, então acho que faz sentido termos as duas vertentes na Casa do Povo, e é para isso que vamos trabalhar.
3: Daquilo que ficou hoje aqui, ficou já um agendamento dos próprios atletas em querer continuar daqui a 15 dias. Isso deixa a Presidente da Casa do Povo satisfeita por ver que pôs aqui a semente, mas que agora são os próprios participantes que querem agarrar.
5: Claro que sim. Claro que sim, que ficamos contentes com isso. Pomos a semente, mas sem as pessoas nós não fazemos nada, e ver essa força de vontade e essa vontade da parte deles é mais importante do que qualquer coisa, porque sem os jogadores não vale a pena nós termos as iniciativas que tivermos, mas se eles não quiserem, não podemos ir avante com elas, e acho que o grupo que aqui se formou hoje está empenhado nisso, está com vontade disso, e portanto acho que tem tudo para resultar, tem tudo para dar certo.
3: Uma logística aqui um bocadinho na Casa do Povo de Mouriscas.
5: Sim, nós também fizemos aqui um protocolo de colaboração com a Épedra, porque o nosso campo, como sabes, é plato, é ao ar livre, estamos na altura do verão, e como vamos tentar ter as duas vertentes, é mais difícil fazermos este tipo de iniciativas no nosso campo, e nesse sentido fizemos uma colaboração com a Épedra, que quem agradecemos desde já, porque sem eles também não seria possível, e eles cederam-nos aqui o espaço para nós podermos ir avante com esta modalidade, e portanto acho que temos todas as condições, da nossa parte assim o faremos, é para isso que estamos comprometidos, para que isto vá avante e que tenhamos bons resultados.
1: O Walking Football nasceu em Inglaterra e tem registado um crescimento significativo em Portugal, especialmente após o envolvimento da Federação Portuguesa de Futebol. Destinado a maiores de 50 anos, promove a atividade física regular, o convívio social e a inclusão, mantendo viva a paixão pelo futebol de uma forma segura e acessível a todas as idades. A seleção portuguesa de futebol procura hoje a primeira vitória no Mundial 2026, enfrentando o estreante Uzbequistão em jogo da segunda jornada do Grupo K, numa partida em que não conta com o lesionado Tomás Araújo. Depois do empate na estreia com a República Democrática do Congo a um golo, a seleção orientada por Roberto Martínez vai tentar somar os 3 pontos que lhe permitem encarar o jogo com a Colômbia na última ronda com maior tranquilidade. Num Mundial em que passam os 2 primeiros de cada grupo, mas os 8 melhores terceiros, um triunfo frente aos Uzbeks deixa a equipa das esquinas em boa posição para seguir em frente e até para discutir o primeiro lugar do grupo no jogo frente aos colombianos. Com o primeiro-ministro Luís Montenegro a assistir ao jogo, a formação das esquinas vai ter pela frente o Uzbequistão, que na ronda inaugural foi batido pela Colômbia por 3-1 e que também precisa de pontuar para manter a esperança de se apurar para a próxima fase. Para hoje temos então Portugal-Uzbequistão às 18 horas de Lisboa, novamente no estádio NRG em Houston, com arbitragem do marroquino Jalad Jaed. Às 21 horas tem início Inglaterra-Gana, a contar para o grupo L. Ontem, a França

0: 14 aos 54 minutos e Ousmane Dembélé aos 66 apontaram os golos dos gauleses, que tinham vencido o Senegal na estreia. Também a Noruega garantiu um lugar nos 16avos de final ao vencer o Senegal por 3-2 com bis de Erling Haaland em encontro da segunda jornada do Grupo I. Na segunda jornada do Grupo J, a Argélia relançou-se na corrida por um lugar nos 16avos de final ao bater com a reviravolta a estreante Jordânia por 2-1. Já a campeã em título, a Argentina, garantiu o lugar nos 16avos ao vencer a Áustria por 2-0, graças a dois golos de um histórico Lionel Messi. Esta terça-feira, no Espaço da Opinião, ouvimos a crónica de Bruno Tomás.
1: Bom dia a todos, caros ouvintes. O Mundial já rola. Há algo de mágico quando vemos a seleção nacional entrar em campo no Mundial. Milhões de portugueses param, vibram e acreditam. Mas por detrás de cada jogador que veste a camisola das esquinas, existe uma história que começou muito antes dos grandes estádios, do hino e das transmissões televisivas. Começou na formação, sim, vamos voltar a falar de formação. Começou num campo de terra, num relvado municipal, num treino ao final da tarde. Começou com os pais a fazerem quilómetros, com os treinadores voluntários a ensinar valores e crianças que apenas querem jogar à bola. Hoje falamos muito dos resultados da seleção, das vitórias e das derrotas, mas talvez devêssemos falar mais do caminho. Porque o Mundial não se constrói apenas no centro de estágio da equipa nacional. Constrói-se todos os dias nos clubes de formação espalhados pelo nosso país. Cada criança que entra num treino sonha ser o próximo Cristiano Ronaldo, João Neves, Bernardo Silva, Nuno Mendes, muitos outros. Poucos lá chegaram, é verdade, mas todos podem aprender algo muito mais importante. Disciplina, o respeito, o trabalho de equipa, a superação. A verdadeira vitória da formação não é apenas produzir internacionais, é formar os homens e as mulheres do futuro. E quando a seleção entra em campo no Mundial, representa muito mais que 11 jogadores. Representa milhares de jovens atletas, treinadores, dirigentes e famílias que acreditam no poder do desporto. Por isso, quando acompanhamos Portugal em mais uma grande competição, vale a pena recordar. O futuro da seleção começa hoje, num qualquer treino de formação algures por este país fora. Porque os campeões de amanhã são, antes de tudo, as crianças que sonham hoje. Boa semana, até daqui a 15 dias. Carrega Portugal.
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0: De 7 concelhos dos distritos de Vila Real, Bragança, Viseu, Guarda, Coimbra, Castelo Branco e Faro estão hoje em perigo máximo de incêndio rural, segundo o Instituto Português do Mar e da Atmosfera. De acordo com o IPMA, dezenas de concelhos dos distritos de Faro, Leiria, Beja, Évora, Santarém, Porto Alegre, Castelo Branco, Coimbra, Viseu, Guarda, Bragança, Braga, Viana do Castelo, Aveiro e Vila Real estão hoje em perigo muito elevado de incêndio. Na região, estão em perigo muito elevado de incêndio os concelhos de Abrantes, Mação, Sardual, Vila de Rei, Sertã, Ferreira do Zezer, Tomar, Vila Nova da Barquinha, Constância e Chamusca. O perigo de incêndio rural vai manter-se até amanhã, prevendo-se depois um desagravamento gradual. Por causa do tempo quente, o IPMA colocou hoje sob aviso laranja os distritos de Bragança, Guarda e Vila Real até às 18 horas de hoje, passando depois a amarelo até às 18 horas de quarta-feira. Também hoje, os distritos de Viseu, Évora, Porto, Viana do Castelo, Coimbra, Castelo Branco, Braga e Porto Alegre estão sob aviso amarelo devido ao tempo quente até às 18 horas. Vamos saber do tempo para hoje. Céu geralmente muito nublado, com abertas na região sul a partir da tarde. Possibilidade de ocorrência de aguaceiros dispersos e trovoada, mais prováveis no interior norte e centro durante a tarde. Vento fraco a moderado, sendo por vezes forte nas terras altas e há uma pequena subida da temperatura máxima. 27 graus previstos para o Porto, 29 em Faro, 32 em Lisboa, 34 graus em Coimbra e Vila de Rei, 35 em Sardual e Mação, 36 em Santarém, Abrantes e Gaviria, Avião, 37 em Entroncamento, Barquinha, Constância e Ponte de Sor. Quanto à informação, é tudo. Continuo na companhia da Antena Livre. Tenho uma muito boa tarde.
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1: De segunda a sexta-feira, logo a seguir às notícias do meio-dia, sou eu, Anabela Maia, que lhe traz todas as músicas como você gosta. Boa tarde, seja muito bem-vindo.

0: Boa tarde. Se for o seu caso, bom almoço. Obrigado por estar com a Antena Livre.
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0: Muito boa tarde. E se for o seu caso, bom trabalho. Obrigado por estar por aí desse lado.
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0: acho que a gente faz parte de um grande teatro. Cada um tem o seu papelzinho e cada um tem o seu coringa gravado, guardado dentro da manguinha aqui para fazer a sua canastra na hora precisa. Então, na medida em que isso possa ser feito, a gente preserva alguns dados para o futuro que ninguém é bobo, não é, meu bem?
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0: faço.
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10: Está quente? Está muito quente. Estão 34 graus lá fora.
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10: E agora passam 2 minutos das 14. Boa tarde.
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0: E já só faltam 10 minutos para as 2:30 da tarde. Seja bem-vindo. 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
0: Antena Livre, a rádio como você gosta, muito boa tarde. Convido a continuar desse lado, bem ligado com a sua rádio. É que por aqui vão passando todas as suas músicas preferidas.

0: Estamos apenas a 17 minutos da hora certa.
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1: O Mundial já rola. Há algo de mágico quando vemos a Seleção Nacional entrar em campo no Mundial. Milhões de portugueses param, vibram e acreditam. Mas por detrás de cada jogador que veste a camisola das esquinas, existe uma história que começou muito antes dos grandes estádios, do hino e das transmissões televisivas. Começou na formação, sim, vamos voltar a falar de formação. Começou num campo de terra, num relvado municipal, num treino ao final da tarde. Começou com os pais a fazerem quilómetros, com os treinadores voluntários a ensinar valores e crianças que apenas querem jogar à bola. Hoje falamos muito dos resultados da seleção, das vitórias e das derrotas. Mas talvez devêssemos falar mais do caminho. Porque o Mundial não se constrói apenas no centro de estágio da equipa nacional. Constrói-se todos os dias nos clubes de formação espalhados pelo nosso país. Cada criança que entra num treino sonha ser o próximo Cristiano Ronaldo, João Neves, Bernardo Silva, Nuno Mendes, muitos outros. Poucos lá chegaram, é verdade. Mas todos podem aprender algo muito mais importante. Disciplina, o respeito, o trabalho de equipa, a superação. A verdadeira vitória da formação não é apenas produzir internacionais. É formar os homens e as mulheres do futuro. E quando a seleção entra em campo no Mundial, representa muito mais que 11 jogadores. Representa milhares de jovens atletas, treinadores, dirigentes e famílias que acreditam no poder do desporto. Por isso, quando acompanhamos Portugal em mais uma grande competição, vale a pena recordar. O futuro da seleção começa hoje. Num qualquer treino de formação, algures por este país fora. Porque os campeões de amanhã são, antes de tudo, as crianças que sonham hoje. Boa semana, até daqui a 15 dias. Carrega Portugal.
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9: Neste momento, o termómetro da Antena Livre marca 35 graus.
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9: Seis minutos depois das três, eu sou o Carlos Aparício e desejo-lhe uma ótima tarde de terça-feira com a rádio como você gosta.
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0: Olá, boa tarde. Esta é a rádio como você gosta. Eu sou o Carlos Aparício e dou-lhe música até às 5 da tarde.
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0: 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Muito boa tarde. Passam agora 25 minutos das 3.
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0: E já estamos a cerca de 20 minutos das 4 da tarde.
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0: Seis minutos para as quatro, boa tarde. 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

0: Daqui a 2 minutos vão ser 4 da tarde. Eu sou o Carlos Aparício e digo-lhe agora até já.
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4: Atualização da informação do dia já a seguir aqui na edição da tarde da Antena Livre. Não saia daí.
5: Informação com a jornalista Patrícia Seixas.
6: Muito boa tarde. A Unidade Local de Saúde do Médio Tejo anunciou a criação de uma equipa comunitária de suporte em cuidados paliativos que irá acompanhar doentes e famílias no domicílio, reforçando a resposta especializada no Hospital de Tomar. Em comunicado, a ULS Médio Tejo indica que a nova equipa passa a integrar o Serviço Integrado de Cuidados Paliativos, sediado na Unidade Hospitalar de Nossa Senhora da Graça, em Tomar, complementando a atividade já desenvolvida através da equipa intra-hospitalar de suporte da Unidade de Internamento e da Consulta Externa de Cuidados Paliativos. Segundo a entidade de saúde, que agrega as unidades hospitalares de Abrantes, Tomar e Torres Novas, a nova valência permitirá alargar de forma estruturada o acompanhamento especializado ao domicílio, aproximando os cuidados de pessoas com doenças graves, avançadas, progressivas ou em fase terminal. A intervenção da equipa, indica a ULS, centra-se no alívio do sofrimento, no controlo de sintomas, apoio emocional e social aos doentes e respectivas famílias, abrangendo situações associadas a doenças oncológicas e não oncológicas, insuficiências avançadas de órgãos, doenças neurológicas progressivas, demências em fase avançada e outras patologias graves. A atividade, segundo a nota, será desenvolvida maioritariamente através de visitas domiciliárias, programadas e não programadas, complementadas por acompanhamento telefónico, procurando garantir que os utentes possam permanecer em casa sempre que essa seja a solução clínica mais adequada. A ULS Médio Tejo refere que a equipe irá trabalhar em estreita articulação com os cuidados de saúde primários dos 11 concelhos da sua área de influência, assegurando a identificação precoce das necessidades dos utentes e a continuidade dos cuidados prestados. A Casa do Povo de Moriscas, no Conselho de Abrantes, promoveu no sábado uma sessão de esclarecimento e treino aberto de Walking Football, uma modalidade destinada a pessoas com mais de 50 anos, que alia atividade física, convívio e envelhecimento saudável. A iniciativa decorreu na Herdade da Morteira, em parceria com a Associação de Futebol de Santarém, a Fundação Benfica e a Escola Profissional de Desenvolvimento Rural de Abrantes, e poderá ser o ponto de partida para a criação de duas equipas na freguesia, uma de cariz competitivo e outra mais lúdica e recreativa. José Madrinha, da Fundação Benfica, explicou que o Walking Football é uma variante adaptada do futebol tradicional, sem corrida e sem contacto físico, que permite a prática desportiva por pessoas que já não conseguem acompanhar a intensidade do futebol convencional.
7: É um futebol para viver melhor, para viver mais anos. É um desporto saudável, que se enquadra nas pessoas que têm mais de 50 anos, que praticaram desporto durante muito tempo, outros que nunca praticaram e que agora se iniciaram, e que, no fundo, resume-se a conviver, a participar, a brincar, a competir, práticas todas saudáveis, e depois tem a componente da saúde, que é importantíssima, porque é uma mais-valia para todos nós, para quem pratica este tipo de desporto, que naturalmente vai viver mais alguns anos, saudavelmente, vai no fundo, é um envelhecimento saudável.
8: Quem anda nesta modalidade, ou quem lançou os dores lançar esta modalidade, fica satisfeito com esta vontade? Vamos ver se anda, mas há satisfação em ver que há pelo menos essa vontade de criar aqui.
7: Ah, sim, há muita satisfação, é com orgulho que eu sinto isso também, que me pediram para dar aqui o apoio inicial, e eu estou cá para isso mesmo, sempre que puder, e é e que tiver disponível, estarei cá para o que puder ajudar.
6: Walking Football nasceu em Inglaterra e tem registado um crescimento significativo em Portugal, especialmente após o envolvimento da Federação Portuguesa de Futebol, destinado a maiores de 50 anos. Promove a atividade física regular, o convívio social e a inclusão, mantendo viva a paixão pelo futebol de uma forma segura e acessível a todas as idades. Vila de Rei vai terminar dentro dos prazos previstos pelo PRR todas as obras de habitação acessível que foram construídas no concelho. Paulo César Luiz, o Presidente da Câmara, quer que as habitações sejam disponibilizadas no mais curto prazo possível e garante o cumprimento dos prazos.
3: Sim, sim, claramente. No final do mês de junho contamos ter todas as obras, e são quatro, associadas à habitação acessível. Os dois lotes dos apartamentos de habitação acessível vão ficar prontos. A obra, que também já está praticamente finalizada, das moradias, também vai ficar pronta este mês. E as obras de acessibilidades para dotar estas áreas de todas as condições de acesso e também de servir dos serviços públicos também vai ficar pronta. No final de junho a obra está pronta e queremos a todo momento agilizar o processo com o IRU, no sentido de termos por escrito o elemento que nos garanta e nos dê a possibilidade de abrirmos os concursos. Neste sentido, vamos à reunião de Câmara o regulamento, que também é trabalhado com o IRU, no sentido de que nos permita realizar os concursos para podermos entregar as casas. E vem um pouco na linha daquilo que já disse publicamente e volto a reafirmar. Tudo faremos para que, e da nossa parte, isto não vai acontecer, que é termos casas prontas e não entregarmos e não as colocarmos a uso. Isto era o pior que podia acontecer e não será certamente por parte do município de Vila do Rei que isso vai acontecer.
6: Habitação acessível praticamente pronta em Vila do Rei. Obras terminam dentro do prazo fixado ao abrigo do PRR. Seleção Portuguesa de Futebol procura hoje a primeira vitória no Mundial 2026, enfrentando o estreante Uzbequistão em jogo da segunda jornada do Grupo K, numa partida em que não conta com o lesionado Tomás Araújo. Depois do empate na estreia com a República Democrática do Congo, a um golo, a seleção orientada por Roberto Martínez vai tentar somar os três pontos que lhe permitem encarar o jogo com a Colômbia na última ronda com maior tranquilidade. No Mundial, em que passam os dois primeiros de cada grupo, mais os oito melhores terceiros, um triunfo frente aos uzbeques deixa a equipa das esquinas em boa posição para seguir em frente e até para discutir o primeiro lugar do grupo no jogo frente aos colombianos. Com o primeiro-ministro Luís Montenegro a assistir ao jogo, a formação das esquinas vai ter pela frente o Uzbequistão, que na ronda inaugural foi batido pela Colômbia por 3-1 e que também precisa de pontuar para manter a esperança de se apurar para a próxima fase. O jogo está agendado então para hoje às 18 horas, hora de Portugal Continental, novamente no estádio NRG em Houston, e terá a arbitragem do marroquino Jalad Jayed. E é tudo quanto a notícias. Continuo desse lado, fico na nossa companhia. Desejo-lhe uma muito boa tarde.
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15: Atenção à temperatura alta. Neste momento, o nosso termómetro marca 36 graus.
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0: Olá, boa tarde. 4 horas, 11 minutos. Estou de regresso para a última hora de hoje a fazer-lhe companhia aqui na Antena Livre. Eu sou o Carlos Aparício. Estou todos os dias em antena consigo entre as 2 e as 5 da tarde.
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0: 23 minutos depois das 4, boa tarde, bem-vindo à Antena Livre.
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2: Vamos saber as previsões do estado do tempo para quarta-feira, dia 24 de junho. O IPMA prevê períodos de céu muito nublado, apresentando-se temporariamente muito nublado na faixa costeira ocidental. Aguaceiros mais prováveis no interior e durante a tarde, podendo ser acompanhados de trovoada. Vento fraco a moderado do quadrante oeste, soprando temporariamente do quadrante sul, por vezes forte, até 40 km/h nas terras altas. Neblina ou nevoeiro em alguns locais da faixa costeira ocidental e está prevista descida da temperatura, em especial da máxima e no norte e centro. As máximas previstas são de 23 graus para o Porto, 25 para Vila de Rei, 26 para Lisboa, 27 para Faro e também para Mação, 29 para Sardual, Tomar, Torres Novas e Vila Nova da Barquinha e 30 de máxima para Coimbra, Santarém, Abrantes, Constância e também para o Entroncamento.

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0: Antena Livre, a rádio como você gosta. 16h42, muito boa tarde.
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2: Dezesseis e quarenta e seis. Boa tarde.

0: E já só faltam 3 minutos para as 5 da tarde.
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4: Um dos problemas sobre o que é e como é uma pessoa boa, ou como me posso tornar a melhor versão de mim próprio, é que não vale a pena perguntar à ciência, porque ela não me ajuda grande coisa no essencial da questão. É claro que se eu quiser ser mais saudável, várias ciências podem ajudar-me. Mas se eu não quiser ser saudável? Se eu não estiver disposto a pagar o esforço de ser saudável? A ciência pouco me dirá. Ronaldo, por exemplo, quis ser um grande campeão e, para isso, tem usado os bons serviços de várias ciências. Mas o essencial é que ele quis ser e esteve disponível para pagar o preço que esse objetivo de vida requeria. É por causa dessas e de outras que alguns resolvem o problema à francesa. Cada um é para o que nasce. O universo tem para ti um projeto único, basta descobri-lo. Deus tem para ti uma missão e serás feliz se a cumprires. Ou que é preciso é ter sorte. Em linguagem desportiva, isto é, chutar a bola para canto. Não há, não conseguimos encontrar um modelo reconhecido e universal do que é isso de ser humano, de ser um bom ser humano, de ser um ser humano melhor. O nosso património genético dota-nos de um programa para sermos mais ou menos animais primitivos, embora já sociais. Mas nós não queremos viver dessa maneira primitiva e dizemos logo desumana. O humano é um programa de ser pessoa e de ser comunidade acima desse plano primitivo e animal. Somos animais, mas queremos ser mais que apenas animais. E é aí, nesse mais, que está o verdadeiro nó do problema que é preciso desatar. Não se trata aqui de definir, muito menos ao modo académico, o que é humano. Mas podemos parar um pouco e olhar à volta, no espaço e no tempo, e procurar casos concretos de pessoas e comunidades com modos de ser humano que vale a pena dizer superiores. E ao mesmo tempo detectarmos casos de modos de ser menos bons ou mesmo desumanos. É um exercício a fazer com cuidado, pois deve ser sujeito a um exame de terceiros. Será que os outros, que não eu e não nós, são capazes de se reverem nesse nosso julgamento? Esses modelos que nós dizemos serem superiores seduzem os outros, que não nós, a serem assim também? Não vale a pena procurar respostas definitivas, mas a busca é sempre uma forma de aprendizagem.
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8: A Meteo Abrantes informa, agora estão 38 graus.
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8: 5 horas, 7 minutos, boa tarde.

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0: Muito boa tarde, 5 horas 23 minutos. Segue a música na rádio como você gosta.
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0: muito boa tarde. Se só agora se ligou connosco, deixe-me apresentar. Eu sou a Alexandra Pimentel e estou aqui a dar-lhe muita música até às 20. Seja muito bem-vindo.
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0: Estamos cada vez mais perto das 18h e finalmente está a chegar ao fim mais um dia de trabalho, não é? Espero que tenha sido ou que ainda esteja a ser um bom dia, sempre ao som da sua rádio.

0: Muito boa tarde, volto para lhe dar mais músicas logo a seguir à edição das 18. Até já.
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0: Muito boa tarde. Habitação Acessível está concluída em Vila de Rei. Câmara aguarda pelo protocolo com o Iru. Já a balanço das festas de Abrantes 2026. O LS Médio Tejo cria equipa domiciliária para reforçar cuidados paliativos. Mouriscas quer criar duas equipas de walking football após sessão de apresentação. Esta terça-feira, na Informação Antena Livre, ouvimos a opinião de Bruno Tomás. Estes são temas em destaque na edição que começa agora.
1: Informação com a jornalista Patrícia Seixas.
0: O Procurador-Geral da República defendeu que tem sido feito um esforço para evitar que morram adultos e crianças em contexto de violência doméstica, mas avisou que há situações que são inevitáveis. Amadeu Guerra considerou que o Ministério Público tem feito um esforço grande no combate à violência doméstica, quer em termos de prevenção, em coordenação com outras entidades, como as Comissões de Proteção de Crianças e Jovens, quer ao nível da formação especializada de magistrados.
2: Pretendemos claramente que se evitem os homicídios em contexto de violência doméstica, quer de pessoas vítimas, quer de crianças, obviamente. Portanto, é o nosso esforço que tem sido feito em termos de coordenação com as CCPJs ou todas as entidades que fazem a abordagem da prevenção. Agora, temos também que reconhecer que há situações que são inevitáveis. São situações que acontecem de um momento para o outro e que ninguém espera. São situações inevitáveis, uma briga, um problema, uma indisposição, uma discussão pode gerar todas essas circunstâncias. Não digo que seja um fenómeno, mas nós temos que estar cientes de que já aconteceram 4 situações e que temos que fazer todos os possíveis para evitar que aconteçam outras.
0: A Ministra da Justiça, Rita Alarcão Júdice, destacou igualmente que tem sido feito um trabalho para fomentar a partilha de informação entre entidades, acrescentando que espera que a equipa de análise retrospectiva do homicídio em violência doméstica possa debruçar-se sobre as 4 mortes de crianças ocorridas desde o dia 1 de janeiro no seio familiar.
3: E espero que a equipa possa olhar também para estes casos, perceber o que é que podemos retirar daqui e o que é que podemos fazer para prevenir. Estas situações só nos satisfazem se forem prevenidas, mais do que qualquer outra coisa.
0: O Jornal de Notícias noticiou esta segunda-feira que em 2026 morreram 4 crianças em contexto de violência doméstica, tantas como em todo o ano de 2022, o mais mortal para menores desde 2019. O caso mais recente aconteceu no domingo de madrugada, quando um homem de 33 anos com antecedentes de violência doméstica saltou de um 8º andar em Santarém com a filha de 4 anos ao colo após uma discussão, tendo ambos morrido. O líder máximo do Ministério Público rejeitou, porém, que se trate de um novo fenómeno. A ausência de uma nova estratégia nacional para a integração das comunidades ciganas está a deixar associações sem financiamento e em risco de encerrar, alertam dirigentes associativos que denunciam atrasos do governo e o bloqueio de projetos considerados essenciais. A 24 de junho assinala-se o Dia Nacional da Pessoa Cigana, mas Portugal continua sem uma nova estratégia nacional, mais de 2 anos após o termo da anterior, uma situação que está a comprometer o trabalho das associações ciganas, a execução de projetos locais e até a sobrevivência de algumas organizações. O alerta é deixado por Bruno Gonçalves, mediador cigano e vice-presidente da Associação Letras Nómadas, que acusa o governo de falta de coragem política para avançar com o novo instrumento estratégico e aponta casos de associações que já encerraram ou estão em vias de fechar devido à ausência de financiamento. Só Portugal e Malta, na União Europeia, não adotaram a nova geração de estratégias nacionais, afirmou o dirigente. Segundo Bruno Gonçalves, as associações continuam sem informações concretas sobre o processo, apesar do governo ter anunciado há vários meses que o documento estava a ser preparado para consulta pública. O dirigente associativo considerou que a demora está a comprometer programas que produziram resultados nos últimos anos, nomeadamente nas áreas da educação e da mediação comunitária, apontando como exemplos os programas OPRÉ e Roma Educa, que permitiram aumentar o número de jovens ciganos no ensino superior. O Presidente da República, António José Seguro, voltou a defender a importância das palavras do meio no contexto da celebração do Dia Nacional da Liberdade Religiosa e do Diálogo Interreligioso. Na sua intervenção, António José Seguro retomou a ideia de que fazem falta as palavras do meio, expressão que usou no seu discurso de 10 de junho, pela tolerância contra a polarização.
4: Portugal deve orgulhar-se da construção, ao longo das últimas décadas, de um modelo sólido de excelente convivência entre mais de 30 convicções religiosas e 600 confissões radicadas em Portugal. Este é um espelho da nossa identidade e da nossa cultura. É um reflexo de uma sociedade livre, plural e respeitadora da consciência de cada pessoa, mas também da autonomia das comunidades religiosas na sua forma de organização e culto. É a responsabilidade do Estado garantir o quadro jurídico adequado ao exercício pleno da liberdade religiosa, individual e coletiva, mas também as condições necessárias à promoção e dinamização do diálogo interreligioso, um espaço aberto que evolui a par da nossa sociedade. Uma sociedade cada vez mais diversa e percorrida por cidadãos do mundo, mas também permeável a muros de pedra ou de silêncio, que podem turvar as nossas escolhas, as nossas liberdades mais profundas e a nossa humanidade. No discurso do dia 10 de junho, do Dia de Portugal, disse: faltam-nos cada vez mais as palavras do meio. Hoje estamos perante um excelente exemplo de quão importantes são essas palavras do meio, que ligam diferentes comunidades de fé numa cultura de tolerância, respeito mútuo e convivência democrática. A liberdade religiosa é um dos pilares do nosso chão comum. Temos a responsabilidade, cada um de nós, todos nós, de a preservar. Muito obrigado pela vossa vinda ao Palácio de Belém.
0: O Presidente da República apontou a Lei da Liberdade Religiosa em Portugal, em vigor há 25 anos, como uma lei estruturante do Estado de Direito Democrático que consolida princípios fundamentais consagrados na Constituição. O princípio da universalidade, da igualdade, da liberdade de consciência, religião e culto e da não confessionalidade do Estado. No fim da sua intervenção, elogiou Vera Jardim pelo papel central que desempenhou, primeiro como impulsionador político da Lei da Liberdade Religiosa 2001 e a partir de 2016 como presidente da Comissão da Liberdade Religiosa e pelo seu empenho na defesa dos direitos humanos, da dignidade humana. Vera Jardim também usou da palavra para alertar para tentativas de limitação de liberdade religiosa.
5: Temos que estar atentos ao que sucede. Nós não temos há muito tempo perseguição religiosa em Portugal. Isso acabou há muito tempo. Mas temos discriminação. E temos tentativas, pontuais é certo, mas tentativas de limitação de um exercício pleno da liberdade religiosa. E isso deve merecer-nos a melhor das atenções. Recentemente temos tido notícia de vários casos em que se procuram, sem fundamento, prejudicar cultos, em que se procuram achincalhar comunidades religiosas, em que se procura limitá-las. E, portanto, nós temos que ter atenção a todos esses fenómenos, procurar combatê-los. Com quê? Com uma palavra única que se chama tolerância.
0: O chefe de Estado assinalou o Dia Nacional da Liberdade Religiosa e do Diálogo Interreligioso com representantes de confissões religiosas na Sala das Bicas do Palácio de Belém. A Unidade Local de Saúde do Médio Tejo considerou hoje que o modelo preditivo de temperaturas extremas desenvolvido na região tem sido uma mais-valia na proteção da população e na redução dos impactos das ondas de calor. O médico Paulo Luís, responsável da Unidade de Saúde Pública do ULS Médio Tejo, disse que o sistema tem permitido antecipar situações de risco e ativar respostas graduadas em função das previsões meteorológicas, com ganhos na prevenção da saúde, redução de índices de mortalidade e na organização dos serviços. Temos capacidade preditiva para perceber quando existirão condições de temperaturas elevadas ou baixas com impacto na saúde. Isso permite emitir alertas e preparar a resposta antes de os danos ocorrerem, afirmou o responsável da saúde pública da ULS Médio Tejo. Segundo Paulo Luiz, o modelo integra o plano local de preparação e resposta sazonal em saúde e permite ajustar medidas de prevenção, desde a informação à população até à articulação com proteção civil, autarquias, forças de segurança e instituições sociais. Com base neste sistema, a ULS Médio Tejo emitiu no sábado um alerta amarelo devido às temperaturas elevadas previstas para a região, situação que deverá manter-se até quarta-feira, caso se confirmem as previsões meteorológicas. O responsável explicou que a resposta inclui comunicações dirigidas a estruturas residenciais para idosos, escolas, creches e população em geral, com recomendações de autoproteção e de proteção de grupos vulneráveis. Paulo Luiz sublinhou que o sistema tem vindo a ser ajustado com base na monitorização diária de indicadores de saúde, permitindo detectar eventuais alterações na procura de cuidados. Até ao momento, não temos registado aumento significativo da procura nas urgências, o que está dentro do esperado para esta altura do ano, disse. O modelo desenvolvido pela ULS Médio Tejo foi apresentado inicialmente em 2024 e integra atualmente o plano de resposta coordenada a fenómenos climáticos extremos, sendo utilizado desde o verão de 2024 na emissão de alertas. E a Unidade Local de Saúde do Médio Tejo anunciou a criação de uma equipa comunitária de suporte em cuidados paliativos que irá acompanhar doentes e famílias no domicílio, reforçando a resposta especializada no Hospital de Tomar. Em comunicado, a ULS Médio Tejo indica que a nova equipa passa a integrar o Serviço Integrado de Cuidados Paliativos, sediado na Unidade Hospitalar de Nossa Senhora da Graça, em Tomar, complementando a atividade já desenvolvida através da equipa intra-hospitalar de suporte da Unidade de Internamento e da Consulta Externa de Cuidados Paliativos. Segundo a entidade de saúde, que agrega as unidades hospitalares de Abrantes, Tomar e Torres Novas, a nova valência permitirá alargar de forma estruturada o acompanhamento especializado ao domicílio, aproximando os cuidados de pessoas com doenças graves, avançadas, progressivas ou em fase terminal. A intervenção da equipa, indica a ULS, centra-se no alívio do sofrimento, no controlo de sintomas, apoio emocional e social aos doentes e respectivas famílias, abrangendo situações associadas a doenças oncológicas e não oncológicas, insuficiências avançadas de órgãos, doenças neurológicas progressivas, demências em fase avançada e outras patologias graves. A atividade, segundo a nota, será desenvolvida maioritariamente através de visitas domiciliárias programadas e não programadas, complementadas por acompanhamento telefónico, procurando garantir que os utentes possam permanecer em casa sempre que essa seja a solução clínica mais adequada. A ULS Médio Tejo refere que a equipa irá trabalhar em estreita articulação com os cuidados de saúde primários dos 11 concelhos da sua área de influência, assegurando a identificação precoce das necessidades dos utentes e a continuidade dos cuidados prestados. Vila de Rei vai terminar, dentro dos prazos previstos pelo PRR, todas as obras de habitação acessível que foram construídas no concelho. Paulo César Luiz, presidente da Câmara, quer que as habitações estejam disponíveis no mais curto prazo possível e garante o cumprimento dos prazos. Espera ainda que seja protocolado toda a situação da entrega de casas com o IRU.
6: Sim, sim, claramente. No final do mês de junho, contamos ter todas as obras, e são quatro, associadas à habitação acessível. Os dois lotes dos apartamentos de habitação acessível vão ficar prontos. A obra, que também já está praticamente finalizada, das moradias, também vai ficar pronta este mês. E as obras das acessibilidades, para dotar estas áreas de todas as condições de acesso e também de servir dos serviços públicos, também vai ficar pronta. No final de junho a obra está pronta e queremos a todo momento agilizar o processo com o IRU, no sentido de termos por escrito o elemento que nos garanta e nos dê a possibilidade de abrirmos os concursos. Neste sentido, vamos à reunião de Câmara o regulamento, que também é trabalhado com o IRU, no sentido de que nos permita realizar os concursos para podermos entregar as casas. E vem um pouco na linha daquilo que já o disse publicamente e volto a reafirmar. Tudo faremos para que, e da nossa parte isto não vai acontecer, que é termos casas prontas e não entregarmos e não as colocarmos a uso. Isto era pior que podia acontecer e não será certamente por parte do município de Vila do Rei que isso vai acontecer.
7: Presidente, tem a concordância do ministro a esse respeito. Falta o Iru. É certo que o Iru irá aceitar essas regras? Seriam os municípios a definir a entrega das casas?
6: Eu acredito mesmo que desde que os municípios garantam um conjunto de condições que estão explanadas na lei de entrega das habitações, que o Iru julgará muito mais eficiente e eficaz que este processo seja liderado pelas autarquias. Somos nós que estamos no terreno, conhecemos as reais necessidades dos territórios e temos uma capacidade operacional que o Iru não tem. E acho que é que ninguém consegue desmentir aquilo que eu acabei de dizer, porque de facto a capacidade operacional do Iru não existe. E a melhor forma de nós conseguirmos chegar até às pessoas é serem as autarquias a operacionalizarem esta medida. As casas estão prontas, é sermos nós a colocá-las a uso, um pouco na linha daquilo que foram os anteriores programas de habitação acessível, em que o Iru concedia empréstimos às autarquias, empréstimos bonificados, no qual o município de Vila Rei também aderiu, e as primeiras habitações, os primeiros 36 fogos, foram neste sentido, e foi o município de Vila Rei, através de regulamento próprio, em consonância com o Iru, que o disponibilizou à população, e está a uso por esta via, porque se na altura era muito mais célere através dos municípios, eu acredito que também agora o consigamos fazer.

0: conta dos números das festas de Abrantes. Foram cerca de 160 mil visitantes e 30 mil refeições servidas nas tasquinhas.
1: Dizer que esta edição decorreu entre os dias 9 e 14 de junho, como sabem. Neste momento, por via da capacidade de monitorização nos diferentes espaços públicos, nós entendemos, ou melhor, os números são na ordem das 160 mil pessoas que estiveram ao longo destes 6 dias nas festas. Por exemplo, no Aquapolis Sul tiveram no concerto cerca de 30 mil pessoas em simultâneo. E dizer que daquilo que nos é perceptível colher neste momento, há um universo acima dos 3 milhões de euros de atividade económica no concelho. Só a título de exemplo, mesmo há pouco tivesse informação, que se venderam mais de 30 mil refeições. Isto corresponde a dizer, entre todas as tasquinhas, estamos a falar só das tasquinhas, não estamos a falar dos restaurantes, a quantidade de facto de atividade económica que as festas conseguem gerar. Tratou-se mesmo de um verdadeiro festival de primavera, um evento com um elevado espectro cultural, desportivo, turístico e de coesão social da região, organizado pelo município, mas obviamente com o apoio incansável dos nossos profissionais. Também obviamente que temos que contar aqui sempre com o apoio das juntas de freguesia, de uma forma geral com todas as juntas de freguesia, mas particularmente com a junta de freguesia de Abrantes e Alfaredo e São Miguel do Ritor de Rocio, que têm no fundo atividades a decorrer nas suas freguesias. Importa só referir que depois das 3 da manhã é preciso recuperar o espaço público para limpar e higienizar, e esse é um trabalho absolutamente extraordinário também das nossas juntas de freguesia. Dizer que todo o evento correu com segurança e com proteção civil muito presente, e o evento pautou-se por uma absoluta normalidade, não sendo registado qualquer ocorrência nos diferentes recintos festivos. E obviamente que queremos agradecer a presença de todas as estruturas de proteção civil, particularmente da PSP, que desenvolveu aqui um trabalho de garantia de segurança muito elevado, bem como da GNR e todas as estruturas de proteção civil que acompanharam este evento. Importa referir o posicionamento da nossa associação humanitária, sempre presente neste festival, bem como da Cruz Vermelha, no apoio em diferentes momentos de atividade. Dizer que nós tivemos 7 cabeças de cartaz, 12 marchas populares, um espetáculo de piromusical, de fogo de artifício, 5 DJs, 6 conjuntos de música popular, 5 rãs folclóricos, 4 bandas filarmónicas, 18 animações de rua, 2 espetáculos infantis, apresentações artísticas dos professores e dos alunos dos agrupamentos de escolas número 2, a colaboração também dos professores do agrupamento de escolas número 1, 14 iniciativas de cariz desportivo. Nós sabemos que tivemos mais de 900 participantes nestas diferentes 14 atividades desportivas. Tivemos as 10 tasquinhas com 16 estruturas de suporte à esplanada 1º de Maio e ao palco Manuel Maurício. Tivemos 1.500 visitantes nos museus de Abrantes nestes 6 dias, tivemos 4.500 visitas à Biblioteca António Boto, tivemos 29 stands, 27 de artesanato e 2 de produtos locais, tivemos 11 agentes turísticos, operadores, promotores turísticos de estabelecimentos de alojamento, empresas de animação, artesãos e associações de desenvolvimento local, tivemos 3 dezenas de entidades de cariz social e solidário, tivemos 4 empresários de comercialização de farturas, pipocas de algodão doce, 2 centenas de professores e alunos, centenas de voluntários, dezenas de milhares de participantes e visitantes. O reconhecimento dos trabalhadores municipais e a atribuição do mérito municipal às 6 instituições que ao longo destes anos têm dedicado o melhor do seu trabalho ao serviço da dignidade humana, da saúde, da solidariedade, da cidadania, do bem comum, marcaram as cerimónias oficiais do nosso dia 14, do Dia da Cidade. Falo do Banco Alimentar Contra a Fome, em Abrantes, o Centro Humanitário de Abrantes de Tomar, da Cruz Vermelha Portuguesa, o Grupo de Apoio de Abrantes à Liga Portuguesa contra o Cancro, o Ligue dos Amigos do

0: Hospital de Abrantes, o Núcleo de Abrantes da Liga dos Combatentes e o Rotário Clube de Abrantes. Também no dia 14, no Palco de Tradições, em Porto Real, realçar o espetáculo das Filarmonias de Abrantes, reflexo de um longo trabalho de concertação e de formação de conjunta das nossas quatro bandas filarmónicas, onde tiveram presentes 70 músicos e 4 maestros. Momento que assumiu também um momento muito relevante nas festas deste ano. A beleza das flores nas ruas e dos equipamentos municipais ganhou novamente um significado profundo através do trabalho dedicado das várias nossas IPSS e das associações do Conselho, que realizaram um trabalho muito generoso, com criatividade e obviamente também falar dos nossos jardins de infância do Grupo de Escolas número 1 de Abrantes neste trabalho de decoração da nossa cidade e do nosso centro histórico em particular. Reforçar também novamente aqui o aspecto do espaço Visita Abrantes, que serviu para valorizar a oferta turística de Abrantes com a colaboração dos agentes turísticos locais. Pelo segundo ano consecutivo, a ação do Agora, do bairro comercial de Abrantes, ofereceu experiências e práticas aos nossos comerciantes, assim como a existência de pontos instagramáveis com intervenções decorativas distribuídos pelo Centro Histórico e ajudaram a promover a plataforma e as redes digitais abrantinas. Portanto, trata-se de facto de um momento alto também aqui da nossa comunidade. Temos registros acima dos 160 mil pessoas no Centro Histórico e no Aquapolis e obviamente que temos estes, como vos disse, cerca de 3 milhões de euros de estimativa daquilo que foi a dinâmica económica aqui no nosso concelho. Uma palavra de gratidão e de reconhecimento às centenas de voluntários que ajudaram a tornar as festas de Abrantes no maior exemplo de generosidade e de participação coletiva da nossa região. Por fim, importa enaltecer e deixar um voto público de louvor à extraordinária disponibilidade, empenho e profissionalismo de todos os nossos trabalhadores municipais envolvidos na organização e na operacionalização das nossas festas. Esta edição também tem aqui uma relação muito próxima com as estruturas dos serviços municipalizados de Abrantes e, obviamente, com as juntas de freguesia. Por isso, dizer-vos que é com muito orgulho e com muita sensibilidade que agradecemos a todos os envolvidos nesta edição e está na hora de começar a preparar as festas de Abrantes de 2027.
1: Festas de Abrantes 2026 com um impacto económico de 3 milhões de euros, segundo deu hoje conta o Presidente da Câmara, Manuel Jorge Valamatos. Uma mulher entre os 20 e os 25 anos foi encontrada ontem sem vida nas margens de uma barragem no Crato, no distrito de Porto Alegre, onde decorre um festival de música eletrónica, disseram fontes da GNR e da Proteção Civil. Fonte do Comando Subregional de Emergência e Proteção Civil do Alto Alentejo indicou que o alerta para a ocorrência, classificada como doença súbita, foi dado pelas 17h45, tendo este episódio ocorrido na barragem das Nascentes, na União de Freguesias de Crato e Mártires. Outra fonte da GNR disse que o corpo da jovem foi encontrado junto a uma margem da barragem, tendo sido localizada por pessoas que passavam no local e que ainda encetaram manobras de reanimação, mas sem sucesso. O óbito, segundo a mesma fonte, foi declarado no local e a GNR continua a investigar este caso no sentido de identificar a vítima. A Casa do Povo de Mouriscas promoveu no sábado uma sessão de esclarecimento e treino aberto de Walking Football, uma modalidade destinada a pessoas com mais de 50 anos, que alia atividade física, convívio e envelhecimento saudável. A iniciativa decorreu na Herdade da Morteira, em parceria com a Associação de Futebol de Santarém, a Fundação Benfica e a Escola Profissional de Desenvolvimento Rural de Abrantes. Poderá ser o ponto de partida para a criação de duas equipas na freguesia, uma de cariz competitivo e outra mais lúdica e recreativa. Estiveram presentes a vereadora com o pluro da Ação Social do município de Abrantes, Raquel Olicas, o assessor para o desporto, Nuno Gomes, e a presidente da Junta de Freguesia de Mouriscas, Paula Lopes. No momento, Raquel Olicas destacou a importância desta modalidade lúdica poder crescer para as instituições que tratam dos idosos no concelho de Abrantes. E José Madrinha, da Fundação Benfica, explicou que o walking football é uma variante adaptada do futebol tradicional, sem corrida e sem contacto físico, que permite a prática desportiva por pessoas que já não conseguem acompanhar a intensidade do futebol convencional.
2: É um futebol para viver melhor, para viver mais anos. É um desporto movimento saudável, que se enquadra nas pessoas que têm mais de 50 anos, que praticaram desporto durante muito tempo, outros que nunca praticaram e que agora se iniciaram, e que no fundo resume-se a conviver, a participar, a brincar, a competir, práticas todas saudáveis, e depois tem a componente da saúde, que é importantíssima, porque é uma mais-valia para todos nós, para quem pratica este tipo de desporto, que naturalmente vai viver mais alguns anos, saudavelmente, vai no fundo, é um envelhecimento saudável.
3: Falamos aqui de uma modalidade com duas vertentes. Há uma que é a área competitiva, que tem umas regras, e depois há um alinhamento de regras numa área mais lúdica para as universidades da terceira idade, enfim, para as misericórdias, que foi aqui frisado no arranque. Vamos diferenciar uma e outra na parte competitiva, portanto, há algumas regras básicas, mas não há contacto, ou seja, a ideia é não haver aquele contacto mais rijo que há no futebol.
2: Exatamente. A parte lúdica ou a parte recreativa é uma parte de lazer das pessoas. No fundo, algumas com 90 anos, nós tivemos, por exemplo, na Fundação Benfica, uma senhora com 90 anos que andava lá todas as sextas-feiras a treinar, a brincar, a passar o tempo, mas aquilo para ela era uma alegria.
3: Andar de um lado para o outro.
2: No fundo, é isso um bocado. As regras são ligeiramente diferentes, porque a mobilidade de uma pessoa de 50 anos não é a mesma que uma pessoa que tem 80 ou 90 anos. E por isso são mais ligeiras, as pessoas divertem-se mais, fazem daquilo uma festa. Na área competitiva não é bem assim. Quando começamos a série, toda a gente teve o bichinho, quer ganhar. Porque depois toda a gente diz que a outra equipa correu, e portanto começam essas confusões, que não são confusões, faz parte do...
3: Portanto, são pessoas que estiveram habituadas a correr e a jogar futebol e depois vêm para aqui e não podem correr, não é? E vi-se hoje aqui alguns casos desses. Quem jogou futebol, nesta brincadeira que se fez aqui na Escola Agrícola em Mouriscas, havia a tendência de ir buscar a bola mais à frente em
2: posse
3: de corrida.
2: Claro, é sempre normal isso. Isso faz parte. E agora a iniciar, pior ainda. Quando as regras já estiverem bem metidas na cabeça de cada um, as coisas funcionam de outra forma. Até lá é passo a passo, de treino a treino, e com disponibilidade de todos para levar isto para a frente, porque o Conselho de Abrantes merece ter uma equipa, ou duas, ou muito mais equipas, como existem noutros conselhos a nível nacional, que está expandido de uma forma exponencial nestes últimos 2 anos, com a Federação a tomar conta deste futebol, deste tipo de futebol, que ainda bem que aconteceu. E é bom para todos, porque a Federação tem um peso enorme a nível nacional, tem estruturas todas, tem as associações digitais, que ajuda muito a chegar às associações mais pequenas, a todos.
3: E por muito que haja equipas de federanos no futebol de 11, de 5 ou de 7, pois há o outro lado, que é mesmo esta parte mais lúdica ou de menos competitividade em termos físicos, não é?
2: Sim, exatamente, é isso mesmo. É isso tudo.
3: Quem deixa de jogar pode ir para os veteranos, mas depois há ali uma altura que já nem nos veteranos anda, não é?
2: Tem que andar. Nos veteranos anda, não consegue correr, não está lá a fazer nada. Então aqui, a caminhar, a andar mais rápido, consegue, o bichinho está lá e consegue praticar e estar bem.
3: José Madrinha, foi hoje dito aqui pela Presidente da Casa do Povo de Mouriscas que há a intenção de criar duas equipas, uma para competir e outra para a parte lúdica. Quem anda nesta modalidade, ou quem lançou, ajudou a lançar esta modalidade, fica satisfeito com esta vontade? Vamos ver se anda, mas há satisfação em ver que há pelo menos essa vontade de criar aqui.
2: Ah, sim. Há muita satisfação. É com orgulho que eu sinto isso também, que me pediram para dar aqui o apoio inicial. E eu estou cá para isso mesmo. Sempre que puder e que estiver disponível, estarei cá para o que puder ajudar. E é imenso o orgulho de sentir no primeiro dia que pode haver duas equipas, a da competição e a lúdica. Isso é importantíssimo também.
3: Um concelho tem 12 equipas no Inatel e mais uma mão cheia de equipas no futebol distrital. Faz falta agora a continuidade de uma, duas ou três equipas nesta área da mais lúdica, digo eu.
2: Faz. Será o fim do ciclo das pessoas que jogaram no Inatel na distrital, o futebol a vida inteira, que agora tem aqui esta oportunidade única de, em verdade, por uma outra, na sequência, na mesma continuidade, por um futebol mais lento, mas no mesmo é futebol na mesma.
3: Só uma pergunta para fechar, quem é que adere mais? Associações desportivas ou universidades de terceira idade ou instituições mais de apoio social que lidam com idosos? Quem é que está na visão lá de cima a olhar mais para esta modalidade?
2: Eu acho que neste momento não tenho bem a consciência do norte do país que tem crescido muito. A rede de universidades Cerno tem trazido muita gente a esta modalidade, mas penso que com a entrada da Federação, as associações estão a ter um peso brutal e o caminho é esse mesmo, é associações, é a Federação Portuguesa de Futebol.
1: Também Luís Guedes, da Associação de Futebol de Santarém, destacou o crescimento da modalidade no distrito, onde já existem 10 equipas distribuídas por 8 entidades, entre clubes, universidades séniores e autarquias.
4: Esta modalidade do distrito tem neste momento 10 equipas, constituídas por 8 entidades. De uma forma de nos situarmos, estamos de norte a sul do distrito, Mação, Tomar, o Núcleo Sportingista de Rio Maior, Câmara Municipal de Cruz. Estas entidades estão divididas quer em clubes desportivos, através do Clube Desportivo do Núcleo Sportingista de Rio Maior, quer através de universidades séniores, caso de Mação e de Tomar, e da autarquia em Cruz. E, portanto, é um modelo que permite que, efetivamente, a congregação de vontades sejam feitas dos múltiplos modelos associativos, seja por as questões de solidariedade social, as universidades séniores, seja pelos apoios de muitas autarquias, que praticamente todas no distrito têm atividades de desporto sénior e, portanto, têm vindo gradualmente a aumentar. Nós, na quinta-feira passada, terminámos o nosso encontro distrital, já com o surgimento de uma nova entidade, a Associação da Universidade da Academia de Alcanede. Neste momento temos já conhecimento que a Autarquia de Santarém, através do seu programa Viver Mais, no próximo ano vai incluir na oferta, por assim dizer, de desporto sénior, das diferentes modalidades e atividades que têm, também um tempo semanal para o walking futebol, e sim, julgamos que gradualmente vamos aumentando significativamente a participação.
3: Hoje estiveram aqui a Casa do Povo de Mouriscas com uma ideia da Presidente em ter duas equipas, uma mais para competir e outra mais lúdica, por via da diferença de idades. É bom sinal este tipo de encontros, de demonstrações, para tentar chamar pessoas ex-praticantes de futebol, grande parte deles a virem gastar-se ou ganhar, eu diria mais ganhar um bocadinho de tempo, de boa saúde aqui aos fins de semana.
4: Sim, efetivamente, e em boa hora, a Federação Portuguesa de Futebol percebeu a dinâmica e o desenvolvimento que o walking estava vindo a ter, e portanto, para além da componente recreativa, onde normalmente surgem os nossos géneros com idade um pouco mais avançada, 70 ou 80 anos, e havia, na verdade, essa lacuna de que alguns dos jovens que já não podem praticar a modalidade normal de futebol sentiam de que a diferenciação era bastante significativa. E nesse sentido criaram-se agora dois modelos dentro da Federação, um modelo competitivo que tem um conjunto de pequenas regras diferenciadoras e que permite, na verdade, os mais jovens de 50 a 55 anos possam, na verdade, manterem-se ativos.
3: É deixar os veteranos entrarem no walking futebol. Acaba sempre por ser um bocadinho por aí o caminho.
4: Não é? Esse é o caminho também, apesar de nós, com os veteranos, termos essa grande dificuldade. Eu não conhecia bem o fenómeno do futebol no distrito dos veteranos, mas fiquei perplexo porque eles têm já calendários quase de 50 jogos para a próxima época, para o ano 2028. E, portanto, há já uma grande procura e utilização, só que, na verdade, quando eles descobrem esta nova variante do walking futebol, enquanto modalidade de não ter contacto físico, de poder ser a andar, sentem-se, na verdade, ainda praticantes úteis e desejam ardentemente vir a aderir a esta modalidade.
3: Algum dirigente esportivo que esteja a ouvir para querer ter uma ação de demonstração ou para saber mais, deve contactar a Associação de Futebol de Santarém?
4: Basta contactar a Associação de Futebol de Santarém. Nós, nesta fase promocional, deslocamos-nos sempre quando há este tipo de convites de promovermos a modalidade, e depois nos aspectos de filiação e de organização das competições, há apoios significativos por parte da autarquia, nomeadamente os seguros desportivos são suportados a 50% por parte da associação, ou seja, não tornamos oneroso o custo Isto na prática, os estudos feitos pela Federação dizem que estamos a falar num custo de que não chega a 2 euros mensal para uma época inteira entre o seguro desportivo, a filiação, o cartão. Para muitos destes, entre aspas, jovens, a oferta do cartão de atleta é para eles um significado bastante marcante e, portanto, e depois tem um calendário competitivo que normalmente no início de cada época, juntando todas as entidades interessadas, conseguimos regularmente, de uma forma mensal, realizar um encontro.
3: Luís, desta experiência hoje aqui, gostou do que viu?
4: Sim, gostei do que vi.
3: Sendo uma primeira experiência.
4: Eu estava um pouco apreensivo, porque em março nós já tínhamos vindo a Abrantes a fazer uma pequena demonstração. Houve vontade por parte do núcleo em Tramagal de poder avançar, mas o que é um facto é que o processo é sempre lento, moroso, é preciso criarmos sinergias, mas fundamentalmente é a vontade de. Hoje aqui o que verificamos é que o grupo que surge já com a pré-disposição de que 15 dias de se voltar a juntar. E, portanto, essas são as sementes que ficam lançadas e temos perfeita noção de que, no próximo época desportiva, Abrantes terá mais do que uma equipa a participar no Walking.
1: Por sua vez, Ana Pedro, a presidente da Casa do Povo de Moriscas, explicou que a iniciativa surgiu da necessidade de criar respostas desportivas adequadas a uma população cada vez mais envelhecida. A dirigente confirmou a intenção de avançar com duas equipas, uma competitiva e outra recreativa, envolvendo não só antigos futebolistas da freguesia, mas também utentes de instituições locais, como o Lar de Moriscas.
5: O Walking Football surgiu na Casa do Povo das Moriscas através do Paulo. Foi o Paulo que nos apresentou a modalidade. Nós não conhecíamos, portanto, este foi o nosso primeiro contacto direto com a modalidade. Achámos uma ideia muito interessante, porque nós vivemos numa sociedade, ou a nossa comunidade está maioritariamente envelhecida, não é? E o leque de ofertas que nós apresentamos nem sempre é adequado às condições físicas dessa pessoa.
3: Uma coisa que às vezes preocupamos muito com os jovens, mas temos a comunidade do outro lado,
5: sim,
3: mais velha, que é mais preponderante na freguesia.
5: Sim, não temos oferta para eles e foi nesse sentido que esta iniciativa surgiu. Acho que é uma mais-valia para a nossa comunidade, porque efetivamente não existe aqui, existe em concelhos vizinhos, mas no nosso não, e nós achamos que faria todo o sentido fazê-lo, achamos que é uma mais-valia, na verdade.
3: Há aqui uma vontade que a Presidente da Casa do Povo disse logo no arranque, que é ter duas equipas, uma mais competitiva, e percebemos que há aqui gente ainda que, isto não é para correr, mas que ainda aguenta muito a competição, e depois há os outros mais com mais idade que podem ter uma área mais lúdica. É esta vontade de arrancar com duas equipas, Ana?
5: É essa a nossa vontade, sim. Aliás, nós fomos falando com as velhas glórias de Moriscas, foram esses que nós falámos inicialmente, e depois pensámos também em trazer, e também esteve presente aqui hoje, a Catim, portanto o lar da nossa freguesia, porque para nós é o que faz sentido, é termos as duas, porque obviamente as pessoas que têm, porque isto não tem limite de idade nem tem escalão, portanto,
3: mas 55
5: há pessoas,
3: ou 60 é diferente de 80 ou 90.
5: De 80 ou 90, é, completamente. Exatamente. Então acho que faz sentido termos as duas vertentes na Casa do Povo, e é para isso que vamos trabalhar.
3: Daquilo que ficou hoje aqui, ficou já um agendamento dos próprios atletas em querer continuar daqui a 15 dias. Isso deixa a Presidente da Casa do Povo satisfeita por ver que pôs aqui a semente, mas que agora são os próprios participantes que querem agarrar.
5: Claro que sim, acho que claro que sim, que ficamos contentes com isso. Nós pomos a semente, mas sem as pessoas nós não fazemos nada, e ver essa força de vontade e essa vontade da parte deles é mais importante do que qualquer coisa, porque sem os jogadores não vale a pena nós termos as iniciativas que tivermos, mas se eles não quiserem não podemos ir avante com elas. E acho que o grupo que aqui se formou hoje está empenhado nisso, está com vontade disso, e portanto acho que tem tudo para resultar, tem tudo para dar certo.
3: Uma logística aqui um bocadinho na Casa do Povo de Moriscas.
5: Sim, nós também fizemos aqui um protocolo de colaboração com a Épedra, porque o nosso campo, como sabes, é plato, é ao ar livre, estamos na altura do verão, e como vamos tentar ter as duas vertentes, é mais difícil fazermos este tipo de iniciativas no nosso campo. E nesse sentido fizemos uma colaboração com a Épedra, que agradecemos desde já, porque sem eles também não seria possível, e eles cederam-nos aqui o espaço para nós podermos ir avante com esta modalidade e, portanto, acho que temos todas as condições, da nossa parte assim o faremos, é para isso que estamos comprometidos, para que isto vá avante e que tenhamos bons resultados.
1: O Walking Football nasceu em Inglaterra e tem registado um crescimento significativo em Portugal, especialmente após o envolvimento da Federação Portuguesa de Futebol. Destinado a maiores de 50 anos, promove a atividade física regular, o convívio social e a inclusão, mantendo viva a paixão pelo futebol de uma forma segura e acessível a todas as idades. A seleção portuguesa de futebol procura hoje a primeira vitória no Mundial 2026, enfrentando o estreante Uzbequistão em jogo da segunda jornada do Grupo K, numa partida em que não conta com o lesionado Tomás Araújo. Depois do empate na estreia com a República Democrática do Congo a um golo, a seleção orientada por Roberto Martínez vai tentar somar os 3 pontos que lhe permitem encarar o jogo com a Colômbia na última ronda com maior tranquilidade. Num Mundial em que passam os 2 primeiros de cada grupo, mas os 8 melhores terceiros, um triunfo frente aos Uzbeks deixa a equipa das esquinas em boa posição para seguir em frente e até para discutir o primeiro lugar do grupo no jogo frente aos colombianos. Com o primeiro-ministro Luís Montenegro a assistir ao jogo, a formação das esquinas vai ter pela frente o Uzbequistão, que na ronda inaugural foi batido pela Colômbia por 3-1 e que também precisa de pontuar para manter a esperança de se apurar para a próxima fase. Para hoje temos então Portugal-Uzbequistão às 18 horas de Lisboa, novamente no estádio NRG em Houston, com arbitragem do marroquino Jalad Jaed. Às 21 horas tem início Inglaterra-Gana, a contar para o Grupo L. Ontem, a França garantiu o apuramento para os 16avos de final do Mundial ao vencer o Iraque por 3-0, num jogo que teve um intervalo de 2 horas devido ao mau tempo. Em Filadélfia, Kylian Mbappé aos 14 e aos 54 minutos e Ousmane Dembélé aos 66 apontaram os golos dos gauleses, que tinham vencido o Senegal na estreia. Também a Noruega garantiu um lugar nos 16avos de final ao vencer o Senegal por 3-2, com bis de Erling Haaland em encontro da segunda jornada do Grupo I. Na segunda jornada do Grupo J, a Argélia relançou-se na corrida por um lugar nos 16avos de final ao bater com a reviravolta a estreante Jordânia por 2-1. Já a campeã em título, a Argentina, garantiu lugar nos 16avos ao vencer a Áustria por 2-0, graças a 2 golos de um histórico Lionel Messi. Esta terça-feira, no Espaço da Opinião, ouvimos a crónica de Bruno Tomás.
6: Bom dia a todos, caros ouvintes. O Mundial já rola. Há algo de mágico quando vemos a seleção nacional entrar em campo no Mundial. Milhões de portugueses param, vibram e acreditam. Mas por detrás de cada jogador que veste a camisola das esquinas, existe uma história que começou muito antes dos grandes estádios, do hino e das transmissões televisivas. Começou na formação, sim, vamos voltar a falar de formação. Começou num campo de terra, num relvado municipal, num treino ao final da tarde. Começou com os pais a fazerem quilómetros, com os treinadores voluntários a ensinar valores e crianças que apenas querem jogar à bola. Hoje falamos muito dos resultados da seleção, das vitórias e das derrotas, mas talvez devêssemos falar mais do caminho. Porque o Mundial não se constrói apenas no centro de estágio da equipa nacional. Constrói-se todos os dias nos clubes de formação espalhados pelo nosso país. Cada criança que entra num treino sonha ser o próximo Cristiano Ronaldo, João Neves, Bernardo Silva, Nuno Mendes, muitos outros. Poucos lá chegaram, é verdade, mas todos podem aprender algo muito mais importante. Disciplina, o respeito, o trabalho de equipa, a superação. A verdadeira vitória da formação não é apenas produzir internacionais, é formar os homens e as mulheres do futuro. E quando a seleção entra em campo no Mundial, representa muito mais que 11 jogadores. Representa milhares de jovens atletas, treinadores, dirigentes e famílias que acreditam no poder do desporto. Por isso, quando acompanhamos Portugal em mais uma grande competição, vale a pena recordar. O futuro da seleção começa hoje, num qualquer treino de formação algures por este país fora. Porque os campeões de amanhã são, antes de tudo, as crianças que sonham hoje. Boa semana, até daqui a 15 dias. Carrega Portugal.
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1: Sete concelhos dos distritos de Vila Real, Bragança, Viseu, Guarda, Coimbra, Castelo Branco e Faro estão hoje em perigo máximo de incêndio rural, segundo o Instituto Português do Mar e da Atmosfera. De acordo com o IPMA, dezenas de concelhos dos distritos de Faro, Leiria, Beja, Évora, Santarém, Porto Alegre, Castelo Branco, Coimbra, Viseu, Guarda, Bragança, Braga, Viana do Castelo, Aveiro e Vila Real estão hoje em perigo muito elevado de incêndio. Na região, estão em perigo muito elevado de incêndio os concelhos de Abrantes, Mação, Sardual, Vila de Rei, Sertã, Ferreira do Zezer, Tomar, Vila Nova da Barquinha, Constância e Chamusca. O perigo de incêndio rural vai manter-se até amanhã, prevendo-se depois um desagravamento gradual. Por causa do tempo quente, o IPMA colocou hoje sob aviso laranja os distritos de Bragança, Guarda e Vila Real até às 18 horas de hoje, passando depois a amarelo até às 18 horas de quarta-feira. Também hoje, os distritos de Viseu, Évora, Porto, Viana do Castelo, Coimbra, Castelo Branco, Braga e Porto Alegre estão sob aviso amarelo devido ao tempo quente até às 18 horas. Assim, nas previsões do IPMA para o tempo que fará esta quarta-feira, dia 24 de junho, conte com períodos de céu muito nublado, apresentando-se geralmente muito nublado na faixa costeira ocidental. Aguaceiros mais prováveis no norte e centro a partir da tarde, podendo ser de granizo e acompanhados de trovoada. Vento fraco a moderado, sendo por vezes forte nas terras altas, neblina ou nevoeiro em alguns locais da faixa costeira ocidental e há uma descida de temperatura em especial da máxima. Máxima de 24 graus prevista para o Porto, 27 em Lisboa, 28 em Faro, 29 em Vila de Rei, 30 graus em Entroncamento, Sardual e Mação, 31 em Coimbra, Barquinha, Constância e Abrantes, 32 em Santarém e Gavião, 33 em Ponte de Sor. É tudo quanto a notícias, continue connosco, desejo-lhe uma muito boa tarde.
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8: Os termómetros marcam agora 36 graus.
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10: 7 horas e 2 minutos.

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0: Já estamos com 22 minutos depois das 7.
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4: Olá, boa tarde. É bom saber que está com a Antena Livre a ouvir todas estas músicas fantásticas, ainda até às 8 da noite. Sou eu, Alexandra Pimentel, quem as escolhe. Espero que goste.
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0: Muito boa tarde, bom trabalho se for o seu caso. E se por acaso está na estrada, boa viagem, conduza com precaução e obrigada por dar uma boleia à Antena Livre. E já agora, fica a saber que faltam 18 minutos para as 8 da noite.
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4: E já só faltam 13 minutos para as 8.

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1: E não haja dúvida que escolhemos as melhores músicas para si. É mais uma grande noite aqui mesmo na Antena Livre.

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3: Olá, muito boa noite. Eu sou o Luís Delgado e este é o Power Play.

0: Olá, muito boa noite, eu sou o Luís Delgado e dou-lhe a conhecer as últimas novidades do mundo da música que rodam aqui mesmo na rádio como você gosta, em Power Play.
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3: Muito boa noite. Vila de Rei vai terminar dentro dos prazos previstos pelo PRR todas as obras de habitação acessível que foram construídas no concelho. Paulo César Luiz, o Presidente da Câmara, quer que as habitações sejam disponibilizadas no mais curto prazo possível e garante o cumprimento dos prazos.
4: Sim, sim, claramente. No final do mês de junho contamos ter todas as obras, e são quatro, associadas à habitação acessível. Os dois lotes dos apartamentos de habitação acessível vão ficar prontos. A obra, que também já está praticamente finalizada, das moradias, também vai ficar pronta este mês. E as obras das acessibilidades, para dotar estas áreas de todas as condições de acesso e também de servir dos serviços públicos, também vai ficar pronta. No final de junho a obra está pronta e queremos a todo momento agilizar o processo com o IRU, no sentido de termos por escrito o elemento que nos garanta e nos dê a possibilidade de abrirmos os concursos. Neste sentido, vamos à reunião de Câmara o regulamento, que também é trabalhado com o IRU, no sentido de que nos permita realizar os concursos para podermos entregar as casas. E vem um pouco na linha daquilo que já o disse publicamente e volto a reafirmar. Tudo faremos para que, e do nossa parte isto não vai acontecer, que é termos casas prontas e não entregarmos e não as colocarmos a uso. Isto era pior que podia acontecer, e não será certamente por parte do município de Vila de Rei que isso vai acontecer.
3: Habitação acessível praticamente pronta em Vila de Rei, obras terminam dentro do prazo fixado ao abrigo do PRR. A Unidade Local de Saúde do Médio Tejo anunciou a criação de uma equipa comunitária de suporte em cuidados paliativos que irá acompanhar doentes e famílias no domicílio, reforçando a resposta especializada no Hospital de Tomar. Em comunicado, a ULS Médio Tejo indica que a nova equipa passa a integrar o Serviço Integrado de Cuidados Paliativos, sediado na Unidade Hospitalar de Nossa Senhora da Graça, em Tomar, complementando a atividade já desenvolvida através da equipa intra-hospitalar de suporte da Unidade de Internamento e da Consulta Externa de Cuidados Paliativos. Segundo a entidade de saúde, que agrega as unidades hospitalares de Abrantes, Tomar e Torres Novas, a nova valência permitirá alargar de forma estruturada o acompanhamento especializado ao domicílio, aproximando os cuidados de pessoas com doenças graves, avançadas, progressivas ou em fase terminal. A intervenção da equipa, indica a ULS, centra-se no alívio do sofrimento, no controlo de sintomas, apoio emocional e social aos doentes e respectivas famílias, abrangendo situações associadas a doenças oncológicas e não oncológicas, insuficiências avançadas de órgãos, doenças neurológicas progressivas, demências em fase avançada e outras patologias graves. A atividade, segundo a nota, será desenvolvida maioritariamente através de visitas domiciliárias, programadas e não programadas, complementadas por acompanhamento telefónico, procurando garantir que os utentes possam permanecer em casa sempre que essa seja a solução clínica mais adequada. A ULS Médio Tejo refere que a equipe irá trabalhar em estreita articulação com os cuidados de saúde primários dos 11 concelhos da sua área de influência, assegurando a identificação precoce das necessidades dos utentes e a continuidade dos cuidados prestados. A Casa do Povo de Mouriscas, no concelho de Abrantes, promoveu no sábado uma sessão de esclarecimento e treino aberto de walking football, uma modalidade destinada a pessoas com mais de 50 anos, que alia atividade física, convívio e envelhecimento saudável. A iniciativa decorreu na Herdade da Morteira, em parceria com a Associação de Futebol de Santarém, a Fundação Benfica e a Escola Profissional de Desenvolvimento Rural de Abrantes, e poderá ser o ponto de partida para a criação de duas equipas na freguesia, uma de cariz competitivo e outra mais lúdica e recreativa. José Madrinha, da Fundação Benfica, explicou que o walking football é uma variante adaptada do futebol tradicional, sem corrida e sem contacto físico, que permite a prática desportiva por pessoas que já não conseguem acompanhar a intensidade do futebol convencional.
0: É um futebol para viver melhor, para viver mais anos. É um desporto saudável, que se enquadra nas pessoas que têm mais de 50 anos, que praticaram desporto durante muito tempo, outros que nunca praticaram e que agora que se iniciaram, e que, no fundo, resume-se a conviver, a participar, a brincar, a competir, práticas todas saudáveis, e depois tem a componente da saúde, que é importantíssima, porque é uma mais-valia para todos nós, para quem praticou este tipo de desporto, que naturalmente vai viver mais alguns anos, saudavelmente, vai no fundo, é um envelhecimento saudável.
5: Quem anda nesta modalidade, ou quem lançou os dores lançar esta modalidade, fica satisfeito com esta vontade? Vamos ver se anda, mas há satisfação em ver que há pelo menos essa vontade de criar aqui?
0: Há sim, há muita satisfação, é com orgulho que eu sinto isso também, que me pediram para dar aqui o apoio inicial, e eu estou cá para isso mesmo, sempre que puder, e que estiver disponível, estarei cá para o que puder ajudar.
3: O Walking Football nasceu em Inglaterra e tem registado um crescimento significativo em Portugal, especialmente após o envolvimento da Federação Portuguesa de Futebol, destinado a maiores de 50 anos. Promove a atividade física regular, o convívio social e a inclusão, mantendo viva a paixão pelo futebol de uma forma segura e acessível a todas as idades. Uma mulher de entre os 20 e os 25 anos foi encontrada sem vida nas margens de uma barragem no Crato, no distrito de Porto Alegre, onde decorre um festival de música eletrónica, disseram fontes da GNR e da Proteção Civil. Fonte do Comando Subregional de Emergência e Proteção Civil do Alto Alentejo indicou que o alerta para a ocorrência, classificada como doença súbita, foi dado pelas 17h45, tendo este episódio ocorrido na barragem das Nascentes, na União de Freguesias de Crato e Mártires. Outra fonte da GNR disse que o corpo da jovem foi encontrado junto a uma margem da barragem, tendo sido localizada por pessoas que passavam no local e que ainda encetaram manobras de reanimação, mas sem sucesso. O óbito, segundo a mesma fonte, foi declarado no local e a GNR continua a investigar este caso no sentido de identificar a vítima. Nas operações de socorro estiveram envolvidos 4 operacionais, auxiliados por uma ambulância e pela viatura médica de emergência e reanimação de Porto Alegre. A França garantiu ontem o apuramento para os 16avos de final do Mundial de Futebol ao vencer o Iraque por 3-0 num jogo que teve um intervalo de 2 horas devido ao mau tempo. Em Filadélfia, Kylian Mbappé aos 14 e aos 54 minutos e Ousmane Dembélé aos 66 apontaram os golos dos gauleses, que tinham vencido o Senegal por 3-1 na estreia. Também a Noruega garantiu um lugar nos 16avos de final do Mundial ao vencer o Senegal por 3-2 com o bis de Erling Haaland em encontro da segunda jornada do Grupo I. Na segunda jornada do Grupo J, a Argélia relançou-se na corrida para um lugar nos 16avos de final ao bater com a reviravolta a estreante Jordânia por 2-1. Já a campeã em título, a Argentina, garantiu lugar nos 16avos ao vencer a Áustria por 2-0, graças a 2 golos de um histórico Lionel Messi. Quanto a notícias é tudo, continuo na nossa companhia, desejo-lhe uma muito boa noite.
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1: E para si que gosta de conhecer as últimas novidades do mundo da música, elas rodam aqui mesmo em Power Play.

0: E as grandes músicas são escolhidas especialmente para si. As grandes novidades que saíram para o mercado rodam aqui todas em Powerplay.
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0: Olá, muito boa noite, eu sou o Luís Delgado e este é o Power Play.
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0: E a música espetacular não para de rodar aqui mesmo na Antena Livre e tenho grandes surpresas para si. Não saia daí, vai ver que vai ficar muito bem.
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0: E as músicas mais espetaculares que saem todas as semanas para o mercado rodam aqui em Power Play.
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1: Um dos problemas sobre o que é e como é uma pessoa boa, ou como me posso tornar a melhor versão de mim próprio, é que não vale a pena perguntar à ciência, porque ela não me ajuda grande coisa no essencial da questão. É claro que se eu quiser ser mais saudável, várias ciências podem ajudar-me. Mas se eu não quiser ser saudável? Se eu não estiver disposto a pagar o esforço de ser saudável? A ciência pouco me dirá. Ronaldo, por exemplo, quis ser um grande campeão e, para isso, tem usado os bons serviços de várias ciências. Mas o essencial é que ele quis ser e esteve disponível para pagar o preço que esse objetivo de vida requeria. É por causa dessas e de outras que alguns resolvem o problema à francesa. Cada um é para o que nasce. O universo tem para ti um projeto único, basta descobri-lo. Deus tem para ti uma missão e serás feliz se a cumprires. Ou, o que é preciso é ter sorte. Em linguagem desportiva, isto é, chutar a bola para canto. Não conseguimos encontrar um modelo reconhecido e universal do que é isso de ser humano, de ser um bom ser humano, de ser um ser humano melhor. O nosso património genético dota-nos de um programa para sermos mais ou menos animais primitivos, embora já sociais. Mas nós não queremos viver dessa maneira primitiva e dizemos logo desumana. O humano é um programa de ser pessoa e de ser comunidade acima desse plano primitivo e animal. Somos animais, mas queremos ser mais que apenas animais. E é aí, nesse mais, que está o verdadeiro nó do problema que é preciso desatar. Não se trata aqui de definir muito menos ao modo académico o que é humano. Mas podemos parar um pouco e olhar à volta, no espaço e no tempo, e procurar casos concretos de pessoas e comunidades com modos de ser humano que vale a pena dizer superiores. E ao mesmo tempo detectarmos casos de modos de ser menos bons ou mesmo desumanos. É um exercício a fazer com cuidado, pois deve ser sujeito a um exame de terceiros. Será que os outros, que não eu e não nós, são capazes de se reverem nesse nosso julgamento? Esses modelos que nós dizemos serem superiores seduzem os outros, que não nós, a serem assim também? Não vale a pena procurar respostas definitivas, mas a busca é sempre uma forma de aprendizagem.
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4: E é assim, com estas músicas fantásticas, que vamos ficando juntos, aqui mesmo na rádio, como você gosta. Eu sou a Liliana Uá e tenho muito gosto em estar aqui consigo.

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0: E a si, em especial, que escolheu ficar ligado com a Antena Livre, desejo tudo bom. Se está a trabalhar, escolheu de facto a melhor estação de rádio para lhe fazer companhia. É que aqui tocam todas as suas músicas preferidas e que certamente ajudam a passar as horas, claro está, sempre em boa companhia.

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1: O Mundial já rola. Há algo de mágico quando vemos a Seleção Nacional entrar em campo no Mundial. Milhões de portugueses param, vibram e acreditam. Mas por detrás de cada jogador que veste a camisola das esquinas, existe uma história que começou muito antes dos grandes estádios, do hino e das transmissões televisivas. Começou na formação, sim, vamos voltar a falar de formação. Começou num campo de terra, num relvado municipal, num treino ao final da tarde. Começou com os pais a fazerem quilómetros, com os treinadores voluntários a ensinar valores e crianças que apenas querem jogar à bola. Hoje falamos muito dos resultados da seleção, das vitórias e das derrotas. Mas talvez devêssemos falar mais do caminho. Porque o Mundial não se constrói apenas no centro de estágio da equipa nacional. Constrói-se todos os dias nos clubes de formação espalhados pelo nosso país. Cada criança que entra num treino sonha ser o próximo Cristiano Ronaldo, João Neves, Bernardo Silva, Nuno Mendes, muitos outros. Poucos lá chegaram, é verdade. Mas todos podem aprender algo muito mais importante. Disciplina, o respeito, o trabalho de equipa, a superação. A verdadeira vitória da formação não é apenas produzir internacionais. É formar os homens e as mulheres do futuro. E quando a seleção entra em campo no Mundial, representa muito mais que 11 jogadores. Representa milhares de jovens atletas, treinadores, dirigentes e famílias que acreditam no poder do desporto. Por isso, quando acompanhamos Portugal em mais uma grande competição, vale a pena recordar. O futuro da seleção começa hoje, num qualquer treino de formação algures por este país fora. Porque os campeões de amanhã são, antes de tudo, as crianças que sonham hoje. Boa semana, até daqui a 15 dias. Carrega Portugal.
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4: Espero que faça um balanço positivo do seu dia e que tenha uma noite fantástica a ouvir as grandes canções da sua rádio.

0: Antena Livre, a rádio como você gosta. Boa noite, seja muito bem-vindo.
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0: Segunda à sexta-feira, a partir das 22 horas, sou eu, Liliana Wá, quem lhe dá grandes canções aqui mesmo, na rádio como você gosta. Seja muito bem-vindo.

0: vezes. 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

0: bom saber que escolheu a Antena Livre para ficar consigo no final de mais um dia. Seja muito bem-vindo. Eu sou a Liliana Wá e é muito bom estar aqui consigo.
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1: Informação com a jornalista Patrícia Seixas.

0: estreante Jordânia por 2-1. Já a campeã em título, a Argentina, garantiu o lugar nos 16avos ao vencer a Áustria por 2-0, graças a dois golos de um histórico Lionel Messi. Quanto a notícias é tudo, continuo na nossa companhia, desejo-lhe uma muito boa noite.
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1: Bem-vindos ao Haja Saúde, o podcast da Unidade Local de Saúde do Médio Tejo, que lhe dá a conhecer o mundo da saúde de forma descomplicada e informativa. Aqui, vamos desvendar os mistérios do corpo humano, entender doenças, desmistificar mitos e recolher conselhos para uma vida mais saudável e feliz. Se já se perguntou qual é a diferença entre uma constipação e uma gripe, como prevenir doenças, como emagrecer de forma segura ou que tipo de exercício físico deve praticar, este podcast é para si. A cada episódio, um tema diferente da saúde, em conversa com profissionais de diversas áreas da Unidade Local de Saúde do Médio Tejo. Sente-se confortavelmente neste consultório e acompanhe-nos nesta jornada pela saúde. O Haja Saúde está de volta para mais um episódio. Sejam muito bem-vindos. Eu sou a Filipa Melo. Sabemos que o tempo é muitas vezes escasso, mas é fundamental focar-nos em como priorizar e gerir a nossa saúde de forma eficaz. Na conversa de hoje, vamos abordar o calendário de rastreios essenciais ao longo da vida da mulher, da citologia e mamografia à colonoscopia e controle metabólico, integrando as mais recentes normas da Direção-Geral de Saúde para que saiba exatamente o que fazer em cada faixa etária. Entramos também no campo das infecções sexualmente transmissíveis na vida real. Numa era de sobrecarga de informação, este episódio foca-se em como priorizar o que é vital quando o tempo é curto e como quebrar os estigmas, os preconceitos que ainda rodeiam tantos temas da saúde sexual. Para nos guiar, hoje, senta-se no consultório Henrique Mendes, médico interno de Medicina Geral e Familiar, na Unidade de Saúde Familiar de Marmelais, da ULS do Médio Tejo. Seja muito bem-vindo, doutor.
2: Muito obrigado.
1: Está aberto o consultório. Vamos lá. Haja Saúde. Para começarmos, quais são os rastreios mais importantes e a partir de que idade é que devem começar a ser feitos?

0: Dentro do mundo dos rastreios, os rastreios oncológicos são muito importantes. E em Portugal temos três rastreios que estão bem estabelecidos. O rastreio do cancro da mama, o rastreio do cancro do colo do útero e o rastreio do cancro colorretal. Começando pelo rastreio do cancro da mama, antigamente o rastreio era entre os 50 e os 69 anos. A DGS alargou estas idades. A mamografia está recomendada e atualmente é entre os 45 e os 74 anos de e com uma periodicidade de 2 em 2 anos.
1: Ainda bem, porque as mulheres vivem mais tempo.
0: Claro, claro.
1: É bom sinal.
0: Isto é uma vantagem porque permite detectar doenças precocemente, ou seja, o tratamento em si também poderá ser mais eficaz se for efetuado numa fase precoce. Depois, passando então para o rastreio do cancro do colo do útero, a DGS também lançou novas normas recentes em que estabelece que o rastreio deve ser feito em mulheres entre os 30 e os 69 anos e, em alguns casos específicos, deve ser iniciado precocemente aos 25 anos. O teste deste rastreio é o teste do HPV, havendo uma citologia reflexa, caso o teste seja positivo.
1: O que é uma citologia reflexa?
0: Ou seja, se for o HPV positivo, posteriormente vão-se analisar as células que foram colhidas para perceber se já tem alguma anomalia ou não pré-maligna, dizendo assim.
1: HPV, vírus do papiloma humano.
0: Exatamente. Em relação ao rastreio do cancro do colo do útero, a periodicidade é de 5 em 5 anos, caso o teste seja negativo. Depois, passando então para o rastreio do cancro colorretal, este é feito através da pesquisa de sangue oculto nas fezes, entre os 50 e os 74 anos de idade, e a periodicidade é de 2 em 2 anos, caso o teste seja negativo. Se o teste for positivo, solicita-se, por norma, uma colonoscopia.
1: Este ano estamos a fazer um podcast diferente, fizemos uma fase dedicada às crianças, agora às mulheres, depois vai ser um podcast dedicado aos homens e, por fim, à idade maior. Já aqui falámos sobre como as mulheres são convocadas para estes rastreios, mas não quero mais repetir. Como é que são convocadas?
0: Normalmente, nesta faixa etária, entre os 45 e os 74 anos, são convocadas por carta e nessa carta é solicitado que marquem presença junto do carro da Liga Portuguesa contra o Cancro. Está lá um equipamento disponível para fazerem o rastreio através de mamografia.
1: No que diz respeito ao rastreio do cancro do colo do útero, qual é a diferença entre fazer de citologia e do teste do HPV? Quando é que se deve fazer um e o outro? E qual é a prioridade recomendada para cada um?
0: Essa é uma questão bastante frequente que nos acontece no consultório. Atualmente o que está preconizado é fazer o teste do HPV. E porquê? Porque o HPV é o principal fator de causa de cancro do colo do útero. E, portanto, se nós tivermos a garantia que não vejo do papiloma humano no colo do útero da senhora, quase sempre, não posso dizer 100%, mas 99% das vezes podemos garantir que há segurança. Portanto, o que está preconizado é o teste do HPV. Se for negativo, repetir passado 5 anos. Se for positivo, tem que se fazer a citologia para perceber como é que estão as células do colo do útero.
1: Para além dos rastreios oncológicos, que outros exames ou medições são cruciais para a saúde da mulher e em que diferentes faixas etárias? Vai dizer outra vez aqui uma série de números, não é? E, portanto, as senhoras que agarrem nas canetas, no bloco de notas, depois vão passar para trás, puxar para trás o podcast e vão ver estas conjugações.
0: Além dos rastreios oncológicos, existe uma multiplicidade de rastreios e é fundamental monitorizar estes outros indicadores de saúde. Passando então à tensão arterial, esta deve ser verificada regularmente pelo próprio em casa. E se tiver dúvidas de como fazer, deve esclarecer junto do médico de família. Qualquer pessoa pode medir a tensão arterial, mas ainda mais, experimente é a partir dos 40, ou se tiver outros fatores de risco, nomeadamente se for uma pessoa diabética, com excesso de peso. Outra medição que devemos fazer é do IMC, em que é uma conjugação entre o peso e a altura, valor que para nós é importante.
1: Que dá o índice de massa corporal, tal, IMC.
0: Exatamente. Também deve ser calculado e monitorizado regularmente e também se tiver outras doenças associadas, ainda mais importante é fazer esta medição e acompanhar o seu peso.
1: É sempre bom ter um caderninho pequenino onde se vai anotando estes valores. Já vamos falar nisso, onde é que se pode registrar glicémia.
0: Sim, a glicémia, o açúcar no sangue, como nós dizemos, e o perfil lipídico, que é o vulgo colesterol, devem ser rastreados periodicamente e também a partir dos 40, 45 anos, ou mais cedo, lá está, se houver histórico familiar de diabetes ou doenças cardiovasculares. Quando eu digo doenças cardiovasculares, são infartes, AVC, ou, por exemplo, artérias entupidas nas pernas, o que nós chamamos de doença arterial periférica.
1: Ou se a pessoa tiver excesso de peso.
0: Sim, e aí também é muito importante.
1: No caso do excesso de peso, enfim, tudo isto ganha uma outra dimensão de urgência, claro, não é?
0: Porque nós estamos a falar no âmbito dos fatores de risco cardiovascular. Conjugando estes fatores de risco que todos fomos somando a isto, por exemplo, o tabaco e o álcool, então estamos a criar quase uma bomba relógio se a pessoa não controlar estes fatores de risco.
1: É importante dizermos que estamos aqui a falar de saúde e não de doença. Estamos a falar de prevenir. Outra questão é o cuidado com a saúde dos ossos, ou seja, a prevenção da osteoporose, que não está ainda tão na ordem do dia, não é? Não se pensa tanto. O que é que aconselha? Faz rastreio?
0: A osteoporose é uma doença que está subdiagnosticada em Portugal e existem muitas complicações que nós podíamos prevenir se a tratássemos corretamente. Além de rastrearmos a osteoporose, nós fazemos um cálculo de risco de fratura. Usamos uma ferramenta online, dizendo assim, que é o Frax, em que calculamos qual é o risco daquela pessoa, ou seja, adaptamos a ferramenta à pessoa através do peso, da altura, se é fumador ou não, se toma bebidas alcoólicas ou não, e através do historial que medicamentos fez, que vai nos dar a probabilidade da pessoa ter uma fratura a 10 anos. E depois, consoante valores que estão estabelecidos, decidimos ou não iniciar medicação para a osteoporose ou só sugerir à pessoa medidas gerais para evitar fraturas.
1: Medidas que podem ser tomadas além do leite. Não resisti a fazer esta piada. Tomo leite e tomo medidas também.
0: Sim, o leite é importante e uma das medidas gerais é precisamente os alimentos ricos em cálcio e em vitamina D.
1: Mas o cálcio não chega, não é? Porque a certa altura já não é absorvido, não é?
0: Exatamente. Por isso também a vitamina D é importante. Além dos laticínios, será também importante a gema do ovo e alguns peixes gordos. São alguns exemplos que ajudam também na alimentação para evitar, ou pelo menos ajudar a evitar possíveis fraturas no futuro. E estamos a falar maioritariamente para senhoras a partir dos 50 anos, que já estão na pós-menopausa, que por si só já é um fator de risco para uma fratura ou para a osteoporose. Alguma exposição solar cerca de 15 minutos dia é importante por causa da ativação da vitamina D. Claro que não deve ser no período de maior exposição aos raios ultravioleta, ou de manhã antes das 11 horas ou à tarde depois das 5 da tarde, será o momento ideal, 15, 20 minutos de exposição solar. Alguma atividade física também é importante para proteger o osso e essa atividade física tem que incluir algum impacto, ou seja, por exemplo, como subir escadas, porque o próprio impacto fomenta o osso a não envelhecer tão rapidamente.
1: Um osso ginasticado, digamos assim, um osso forte e ginasticado.
0: Claro, que é muito importante para a prevenção de quedas, por exemplo, usar sapatos, isso também para as senhoras mais idosas, com sola antiderrapante, e depois ter cuidado com os objetos que estão no chão, em casa, nomeadamente os tapetes, animais domésticos como gatos, cães mais pequenos que estejam em casa, ter algum cuidado com essas situações.
1: Por exemplo, há aqueles antiderrapantes que se podem pôr debaixo dos tapetes se previrem quedas.
0: Por exemplo.
1: E nas banheiras, e pôr aquelas pegas ao lado. Os familiares também podem pensar nisso, é uma boa oferta. Com uma vida tão agitada que se tem, bem, se calhar não basta só aquele caderninho onde se apontam estas coisas. Existem outras ferramentas, recursos na internet. Nós já tivemos aqui umas informações úteis com a Diana Ralha, precisamente a explicar, por exemplo, como a aplicação do SNS pode ser tão útil.
0: Sim. Claro que a melhor forma é sempre através do médico de família ou do médico que esteja disponível do seu centro de saúde ou que tenha acesso, que à partida terá uma visão global da sua condição de saúde e dos seus antecedentes. Numa consulta de rotina pode sempre solicitar ao seu médico que dê alguma informação, como um plano de rastreios personalizado. E além disso, no portal do do SNS 24 tem bastante informação sobre os rastreios e sobre as idades em que deve efetuar esses rastreios.
1: O que é que aconselha às suas pacientes quando chegam à sua frente como médico de família e dizem, sim, isso é tudo muito interessante, mas como é que eu faço essa gestão de saúde quando eu tenho tantos papéis para desempenhar? Qual é a chave para resolver isto tudo?
0: É precisamente organização e comunicação. Primeiro, é fundamental agendar uma consulta anual com o seu médico de família, programar a consulta no sentido, olha, gostava de abordar este tema, este e este. Para não haver, lá está, depois quando está em casa, depois da consulta pensa, ah, devia ter falado.
1: Como nas conversas importantes, e é uma conversa importante, não é?
0: Muito importante, exato.
1: Eu acho até que deve levar escrito.
0: Se ajudar é uma boa opção. Depois peça, lá está, ao seu médico um calendário mesmo, diga-lhe, olha, em que mês é que eu devo fazer, ou daqui a quanto tempo, por exemplo, o rastreio de cancro da mama, mamografia, realizou agora em janeiro de 26, quando é que tenho que realizar novamente? E seu médico deverá escrever, janeiro de 2028, por exemplo, só para dar um exemplo. Depois, outro ponto importante é a marcação dos exames, porque por vezes há atrasos na marcação e quando tem a consulta de reavaliação, os exames ainda não estão realizados. Portanto, o que sugerimos é marcar os exames com antecedência para que na consulta de reavaliação o médico já possa avaliar os resultados dos exames. Para além do hospital e dos centros de saúde, se a sua empresa, por exemplo, tiver disponível consultas de medicina do trabalho, também é uma ótima ferramenta que pode utilizar para fomentar a sua saúde. O melhor é, como é óbvio, articular todas estas opções, desde o hospital ao centro de saúde, à medicina do trabalho, ao setor social também. Todas essas ofertas são indispensáveis para que a sua saúde seja ótima. E importante é não adiar quer a marcação da consulta com o seu médico, não adiar a realização dos exames, porque isso está a perder tempo e o tempo é vida.
1: Para as mulheres que têm histórico familiar de certas doenças, por exemplo, cancros da mama ou dos ovários, que parte é que fica para o médico de família, que parte é que fica, por exemplo, para os hospitais especializados, para os IBOs? Como é que se articula tudo isso?
0: Essa também é uma questão que nos surge frequentemente no consultório. Na nossa consulta fazemos uma parte que nós chamamos os antecedentes familiares. E perguntamos à senhora quais são as doenças que tem na família, e nomeadamente patologia oncológica, ou seja, os cancros, é um ponto que devemos e é obrigatório tocar. E quando uma senhora nos diz que o tio já teve um cancro, a mãe teve cancro da mama, a tia materna teve cancro do ovário, nós começamos a juntar as peças e dispara um alarme. E existem consultas de risco familiares específicas nos Institutos Portugueses de Oncologia, os IPOs. E estas consultas têm critérios de acesso específicos que o IPO nos disponibiliza. E consoante os dados que nós colhemos da história clínica da pessoa, nós depois encaminhamos ao IPO. Por exemplo, no caso do rastreio do cancro da mama, nestas senhoras que têm histórico familiar positivo, pode começar mais cedo, pode ser mais intensivo, a mamografia, em vez de ser 2 em 2 anos, passar a ser anual, a juntar ecografias mamárias ou até mesmo ser solicitado ressonâncias magnéticas. E até a realização de testes genéticos, nomeadamente o BRCA1 e o BRCA2.
1: Tá, famoso BRCA. Aliás, é das áreas que está mais avançada, felizmente, da prevenção na área do cancro da mama. Que sinais de alerta é que as mulheres devem ter em conta que as façam procurar o médico imediatamente, independentemente da idade, independentemente deste calendário de rastreios?
0: Cada pessoa deve estar atenta ao seu corpo e aos sinais que o seu corpo lhe dá. Mas sinais como, por exemplo, o nódulo na mama, alterações da pele da mama, corrimentos vaginais anormais, sangramento vaginal fora do período menstrual ou após a menopausa, dor pélvica persistente, alterações nos hábitos intestinais ou urinários, perda de peso súbita e inexplicada, fadiga extrema ou feridas que não cicatrizam, são todos motivos
1: para ir procurar no médico. Não se deve esperar aí por nenhum rastreio.
0: Exato.
1: Não há rastreio nenhum, há urgência.
0: Claro, porque o rastreio pressupõe que a pessoa esteja assintomática. Isso é que é um verdadeiro rastreio. Aqui a pessoa já não está...
1: Ou seja, assintomática é não ter sintomas.
0: Exatamente.
1: Há quem pense, e já falámos nisso aqui um bocadinho, mas há quem pense que fazer rastreios é procurar doenças. Não é isso. É quase como, eu não quero que me tirem a fotografia porque me vão tirar o espírito, como se dizia antes, não era? Não, fazer rastreios é promover uma cultura de prevenção e de cuidado, certo?
0: É uma questão de mentalidade. Um rastreio não é procurar a doença, é procurar a saúde, dizendo assim, não é? É ir em busca da saúde. Porque, por exemplo, dou-lhe um exemplo, no rastreio do cancro colorretal, quando a pessoa faz o rastreio, a pesquisa de sangue nas fezes, pode vir positiva e faz uma colonoscopia. E está lá um pólipozinho e retira-se o pólipo. Ou seja, ainda não tem um cancro. Ou seja, não tem a doença em si. Tira-se o pólipo e evita-se que tenha, no futuro, uma doença.
1: Apanha-se um susto, mas sobrevive. E há uma taxa, felizmente, cada vez maior de sobrevivência. Isso é uma grande esperança que tem a ver com o diagnóstico precoce, ou seja, com esta prevenção. Vamos fazer aqui uma pequena pausa para escutar, como sempre, a Diana Ralha com as informações úteis desta emissão. Voltamos já de seguida. Não saia daí. Até já.
2: Sabe qual é o seu grupo sanguíneo? A pergunta parece simples, mas muitas pessoas não conseguem respondê-la. E mesmo que respondem, surgem algumas dúvidas comuns como: o sangue mais comum é o A? Ou é o zero? E diz-se zero? Bom, na verdade, não é o número zero, é a letra O. E os grandes grupos sanguíneos são A, B, A, B e O. Em Portugal, os grupos A e O estão entre os grupos mais frequentes de sangue. O grupo AB é o mais raro dos grandes grupos ABO. E quando juntamos o fator RH, o AB negativo é o mais raro de todos. Depois, cada grupo pode ser positivo ou negativo. E é por isso que ouvimos falar em A positivo, O negativo, AB positivo ou B negativo. E o grupo sanguíneo herda-se dos pais? Sim. O grupo sanguíneo de cada pessoa resulta da combinação genética que recebe da sua mãe e do seu pai, mas nem sempre é uma cópia direta do grupo de um deles. Por exemplo, dois pais com o grupo A podem ter um filho com o grupo O, se ambos tiverem essa possibilidade genética. Por isso, o grupo sanguíneo também conta uma pequena história da família, mas só uma análise permite confirmá-lo com toda a segurança. O sangue é um pouco como uma chave. E para uma transfusão ser segura, a chave tem de encaixar na fechadura certa. Mas há casos especiais. O grupo O negativo é muitas vezes chamado de dador universal. É como se fosse uma chave mestra que pode ser usada em situações de emergência quando ainda não há tempo para confirmar o grupo sanguíneo da pessoa que precisa naquele momento de sangue. Já o grupo AB positivo é conhecido como receptor universal. É uma fechadura mais aberta porque pode receber o sangue de todos os grupos. Mesmo assim, isso não quer dizer que só estes grupos sejam importantes. Todos contam. No verão, as reservas de sangue tendem a descer. As pessoas vão de férias, mudam as rotinas, adiam as dádivas, mas os hospitais continuam a precisar de sangue todos os dias, para cirurgias, tratamentos, partos, doenças graves, acidentes e mesmo situações inesperadas. E numa região como a nossa, com grande circulação de pessoas, autoestradas e destinos turísticos, esta necessidade é ainda mais evidente. E não vale a pena dramatizar, mas vale a pena lembrar que, quando o sangue faz falta, ele não pode ser fabricado e tem mesmo de vir de um dador humano. E há uma coisa curiosa. Se não sabe qual é o seu grupo sanguíneo, pode ficar a saber com o gesto de dar sangue. Na ULS Médio Tejo, a dádiva benévola de sangue inclui análise de rotina e os resultados são enviados para a casa do dador. Se houver algum indicador irregular, os serviços contactam a pessoa. Ou seja, além de ajudar a salvar vidas, a sua dádiva de sangue funciona também como um pequeno check-up de saúde. Por isso, pedimos-lhe, antes de ir de férias, coloque na agenda para dar sangue. Pode, se calhar, não saber qual é o seu grupo sanguíneo, mas venha descobrir que pertence ao grupo das pessoas que ajudam.
1: Está Estamos de volta à conversa. Senta-se no consultório Henrique Mendes, médico interno de Medicina Geral e Familiar da Unidade de Saúde Familiar Marmolais da ULS do Médio Tejo. Hoje falamos sobre o calendário essencial de rastreios na vida da mulher. Vamos passar agora a um tema que ainda está envolto em muito preconceito, mas que é de extrema importância para a saúde pública: as infecções sexualmente transmissíveis, ou IST. Há um mito muito comum de que as IST só afetam certos grupos de pessoas. Não é verdade. Afetam qualquer pessoa sexualmente ativa. Outro mito é que se consegue saber se alguém tem uma IST só de olhar para ela. Não, muitas IST são assintomáticas. Também há quem pense que, se tiver uma IST, a sua vida sexual acabou. Errado. A maioria das doenças sexualmente transmissíveis são tratáveis e mesmo as crónicas são geríveis hoje em dia. E claro, a ideia de que a contracepção de emergência protege contra as doenças sexualmente transmissíveis, não protege, apenas previne a gravidez. É vital deitar abaixo estas ideias feitas para que as pessoas procurem o rastreio e a prevenção adequados. Então, vamos lá, doutor, é para isso que cá estamos, não é?
3: Claro.
1: Quem é que deve ser rastreado para as infecções sexualmente transmissíveis e com que frequência?
0: Qualquer pessoa sexualmente ativa pode contrair uma IST, uma infecção sexualmente transmissível. Por isso, o rastreio é importante para todos. No entanto, existem alguns grupos que necessitam de uma atenção redobrada, nomeadamente pessoas com múltiplos parceiros sexuais, que não usam preservativo de forma consistente, que partilham agulhas e pessoas que já tiveram uma infecção sexualmente transmissível. A frequência do rastreio depende do risco individual, depende de cada pessoa, mas para pessoas sexualmente ativas e com múltiplos parceiros, um rastreio anual pode ser recomendado. Em caso de sintomas ou de uma exposição clara, o rastreio deve ser imediato.
1: Uhum. Quais são os testes mais comuns para o rastreio, incluindo HIV, sífilis, clamídia, gonorreia, hepatites? E depois há uma coisa que eu próprio não percebo muito bem, que é o conceito de janela imunológica.
0: Eu explico. Os testes mais comuns incluem análise ao sangue para o VIH, para a sífilis e hepatites B e C. Para outras ISTs, como a infecções por clamídia ou gonorreia, podem ser feitos testes de urina ou colheitas de amostra da uretra, do colo do útero, garganta, reto, dependendo das práticas sexuais. O conceito de janela imunológica que estava a falar é o período entre a infecção e o momento em que os testes conseguem detectar a presença do vírus ou dos anticorpos que o corpo produz contra esse vírus.
1: Portanto, o momento entre a relação sexual, o momento em que a pessoa é infectada e a detecção pelos testes.
0: Por exemplo, para o VIH, assim, esta janela pode variar e um teste feito muito cedo, após a exposição, ou seja, logo após a exposição, pode dar um resultado negativo, mas é um negativo falso, porque naquele momento o corpo ainda não produziu os anticorpos.
1: Ou seja, duas semanas depois de ter tido uma relação sexual com uma pessoa infectada, ainda não é detectada.
0: Normalmente é a partir da terceira semana que começam a surgir níveis positivos. Por isso, pode fazer o rastreio logo após o contacto, alguns dias, mas normalmente após um mês é importante fazer esse rastreio.
1: Repetir,
0: exatamente. Isso é muito evidente que outra pessoa estava infectada. Pode-se até, após este mês, se vier eventualmente negativo, aos 3 meses após a exposição, pode-se voltar novamente a repetir este rastreio.
1: Há outra coisa muito importante que talvez as pessoas não saibam todas, que é: há uma profilaxia pré-exposição, que se chama PrEP, e uma profilaxia pós-exposição, PEP. Para quem é que são indicadas? Como é que funcionam? Como é que se pode ter acesso?
0: Como disse muito bem, a profilaxia pré-exposição é um medicamento que está destinado às pessoas VIH negativas e que tomam antes de uma possível exposição ao VIH para prevenir essa infecção. É indicada para pessoas com elevado risco de contrair VIH, nomeadamente, por exemplo, em casais em que uma das pessoas é VIH positiva e a outra pessoa é VIH negativa. Pode fazer a PrEP, ou seja, a profilaxia pré-exposição, porque sabe que vai ter contacto com uma pessoa VIH positiva, deve fazer esta profilaxia para não ficar infectada com o vírus do VIH.
1: Mas é importantíssimo saber isso, ou seja, é possível essas pessoas terem relações.
0: Certo.
1: E a PEP?
0: A PEP, ou seja, profilaxia pós-exposição, é um tratamento de emergência que se toma após uma possível exposição ao VIH, devendo ser iniciado num prazo máximo de 48 horas para prevenir a infecção. É indicada após uma relação sexual desprotegida de alto risco ou exposição acidental. Eu, por exemplo, eu e os meus colegas médicos, até mais as pessoas que trabalham nas urgências, enfermeiros também, no contacto com pessoas VIH positivas, se houver um acidente de trabalho com uma agulha ou com algum objeto cortante, podem ter indicação para fazer esta profilaxia pós-exposição. Ambos os BETs estão disponíveis em Portugal, e mediante avaliação médica e são acessíveis através do Serviço Nacional de Saúde.
1: Porquê é que é tão importante tratar os parceiros sexuais para controlar as ISTs?
0: O tratamento dos parceiros é absolutamente crucial, é fundamental para quebrar o ciclo. Se um parceiro tem uma IST e não é tratado, pode reinfetar uma pessoa que já foi tratada, no caso de algumas DSTs.
1: É uma questão sensível. Nós sabemos que todas estas questões são tratadas pelos profissionais de saúde com absoluta confidencialidade. Creio que os próprios profissionais podem intervir junto dos parceiros com confidencialidade, não podem?
0: Sim. Ou seja, a partir do momento em que uma pessoa é diagnosticada com qualquer doença sexualmente transmissível, nós incentivamos a que transmita ao seu parceiro. E é esse diálogo que nós fomentamos.
1: Claro, porque tem que se quebrar a cadeia. Para além disso, é quase como se já tivesse sido dito, o preservativo sempre.
0: A medida muito eficaz de prevenção de transmissão das ISTs é o uso consistente e correto do preservativo em todas as relações sexuais, sejam elas vaginais, anais ou orais. É a única barreira que protege contra a maioria dos ISTs. Depois temos também a vacinação contra o vírus do papiloma humano, que já falámos anteriormente. Temos também a vacinação da hepatite B. Fazer rastreios regulares também é uma medida que é importante.
1: Bem, chegamos ao fim da nossa conversa, mas ainda lhe queria pedir uma mensagem final que pudesse deixar as mulheres para cuidarem da saúde ao longo da vida.
0: Para terminar, cuidar da saúde é um ato de amor próprio.
1: A gostar de si mesmo.
0: Claro. E gostando de si mesmo, também gosta dos outros, porque pode passar mais tempo com os outros e de forma saudável. Portanto, não odiar os seus rastreios, informar-se e não hesitar em procurar o seu médico de família para qualquer dúvida ou preocupação, e a sua saúde deve ser uma prioridade para si.
1: Muito obrigada. Foi um prazer recebê-lo aqui. Lá em casa, já sabe, nós voltamos daqui a 15 dias neste consultório que lhe diz tudo. Mesmo tudo, ou quase tudo, sobre saúde, pela sua saúde, para que haja saúde. Fique bem. A Unidade Local de Saúde do Médio Tejo dá a resposta direta a cerca de 170 mil utentes em 35 unidades funcionais de cuidados de saúde primários e 3 hospitais. Dr. Manuel Constâncio em Abrantes, Nossa Senhora da Graça em Tomar e Rainha Santa Isabel em Torres Novas. Iniciou atividade em janeiro de 2024, a partir de uma reestruturação do modelo organizativo do SNS, para mais e melhores cuidados e uma relação mais próxima com a comunidade dos Conselhos de Abrantes, Alcanena, Constância, Entroncamento, Ferreira do Zezer, Mação, Sardual, Tomar, Torres Novas, Vila Nova da Barquinha e Vila de Rei. 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